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1: Muito bom dia a todos, que Deus abençoe o seu sábado, a sua vida, que Deus abençoe toda a sua família. Bom dia, pastor Tiago.
2: Bom dia, pastor Vitor, bom dia a todos os nossos ouvintes.
1: Eu deixo à sua disposição o SOS espiritual, 218-368-0008. Aceda a nossa página web, www.igrejauniversal.pt. Eu ofereço a todos uma linda faixa musical e em seguida nós retornamos.

0: Muito bem, estamos de volta. Nesse domingo acontece a grande concentração de fé e milagres. Uma reunião de poder, uma reunião de milagres, uma reunião onde o poder de Deus é evidenciado na vida de todas as pessoas que participam, Pastor Tiago, desse grande evento que acontece aos domingos na Igreja Universal. Uma reunião completa, Pastor Tiago, uma reunião onde é feita diversas orações para que todas as necessidades desta pessoa que nos acompanha seja atendida.
1: E muitas das pessoas que têm estado conosco domingo têm sido abençoadas, muitas pessoas curadas, famílias têm sido restauradas, nós fazemos a oração pela família e essa oração tem trazido muitos resultados, muitos casamentos têm sido salvos. E você que está aí acompanhando o nosso programa, você pode trazer uma fotografia, a garrafinha com água, nós vamos deitar a gota do milagre, estar

0: Conosco domingo agora, nós vamos te ajudar. Você que está aí sofrendo, gemendo, existe sim solução para o seu problema.
1: Solução essa que você alcançará por meio e através da fé. 218-368-008, para que você tenha acesso, conhecimento, a uma Universal próximo de si, nesse grande domingo, a concentração de fé e milagres. Acompanhe com atenção o depoimento da senhora Leida Delgado. Ela que veio de Cabo Verde, muito pequena, mas ela teve muitos sofrimentos. E muitos desses sofrimentos foram abusos por parte de familiares.
2: A senhora passou por uma luta muito grande. É verdade que a senhora pensava em tirar a vida dos filhos e também tirar a própria vida?
3: Sim. Quando o desespero já era muito, eu decidi que eu ia matar a minha família, mas os meus filhos, e me suicidar a seguir.
2: Que
3: para mim
2: isso?
3: Já era o fim, não tinha mais solução.
2: Por conta dos problemas que vivia?
3: Sim. Eu, desde a infância, comecei a sofrer muito. O meu sofrimento começou quando a minha mãe veio para cá, para Portugal, e deixou-me em Cabo Verde, muito pequena. Então, ali o meu mundo acabou, porque eu toda a minha vida sempre estive com ela. E ali ninguém cuidou de mim. Como ninguém cuidou de mim, sofri muitos abusos durante alguns anos. E daí o meu futuro acabou. Cresci.
2: Era abusada quando criança?
3: Sim.
2: Abusada por parentes, pessoas conhecidas?
3: Sim, pessoas conhecidas, sim.
2: Com quantos anos começaram os abusos?
3: Creio que por volta dos 4, 5 até os 9 anos.
2: Meu Deus.
3: Para além dos abusos, eu também cresci com raiva da minha mãe, porque eu pensava, se ela não me tivesse deixado aqui, eu nada disso teria acontecido. Se eu estivesse com ela, ela ia me proteger. Com a mágoa do meu pai também, que nunca foi um pai presente. E aí foi só, como se diz, ladeira abaixo. Pois não conseguia. Eu não conseguia ter paz, eu não conseguia pensar no futuro. Chorava muitas vezes. Na infância era muito tímida, muito retraída, não brincava com as outras crianças como uma criança feliz, normal. E assim foi na vida adulta. E cada vez mais, cada vez eu fui criando um mundo só para mim. Criei uma barreira em que eu vivia no desespero, ninguém entrava no meu mundo, mas eu também não saía de lá. Só pensava o mal das pessoas, eu não conseguia confiar em ninguém. Uhum. Depois, entretanto, eu vim para cá para viver com a minha mãe. Eu era uma adolescente muito rebelde, eu não a obedecia, porque já não a via como mãe. Para mim era aquela pessoa que me tinha abandonado. E foi assim a minha infância.
2: E os relacionamentos, quando começou o relacionamento em que vieram os filhos, já estava casada?
3: Sim, naquela altura sim. Então eu entrei naquele relacionamento para sair de casa. Eu iniciei aquele relacionamento e tinha 18 anos. Então foi mesmo um escape. Vou sair de casa, vou fazer a minha vida, não tenho que dar satisfação a ninguém. E como eu era uma pessoa muito carente, qualquer coisa para mim estava bom. Eu não era realizada como mulher, como esposa, como profissional. E o meu filho, eu tive o meu filho com aquela ideia, eu agora vou ter alguém para mamar. Já que o pai não me ama, o pai era muito ausente, passava muitas noites fora de casa, muito bruto. Nós não tínhamos uma relação boa, mesmo depois de 4 anos, que foi quando decidimos ter o nosso primeiro filho. Houve um dia que, no meio de uma discussão com o marido, o desespero era tão grande, a minha frustração era tão grande que eu, a janela aberta do quarto andar, eu corri e subi. Já estava já com a perna, com as duas pernas do lado de lá, e foi aí que ele me impediu de me atirar de janela abaixo. Isso tudo à frente dos meus filhos. Mas a partir daquele dia eu disse, acabou. Para mim, acabou. A minha filha tinha uma ama, ninguém sabia o que se passava comigo. E a ama da minha filha falou-me, deu-me o testemunho, que já estava na igreja, deu o testemunho dela. Tinha tentado o suicídio, que a vida dela tinha mudado, sem ela saber o que eu estava a passar. E aí eu disse, se calhar, já não tenho nada a perder mesmo. Ela convidou-me e eu fui um dia com ela. E quando eu cheguei lá, eu cheguei determinada. Esta é a última porta. Eu olhei para a palavra que disse, Jesus Cristo é o Senhor, eu disse, se o Senhor existe mesmo, o que aconteceu na vida dela vai ter que acontecer na minha vida. Porque senão eu vou sair daqui, vou matar os meus filhos, vou matar o pai dos meus filhos e vou me suicidar a seguir.
2: Mas não foi preciso fazer nada disso.
3: Não foi.
2: Por quê?
3: Porque Deus ouviu.
2: Naquele momento ali na reunião, recebeu essa paz?
3: Recebi a paz, recebi aquela palavra que me deu forças de que eu ia conseguir. Eu entendi também o que é que eu precisava de fazer. Eu entendi que eu precisava de obedecer. E aí eu comecei a obedecer. E a primeira coisa que me despertou na fé foi a necessidade do meu filho ser curado, que ele tinha asma. E ele foi curado. E eu pensei cá para mim, ok, ele está curado, ótimo, eu agora vou ser feliz. Mas não, o vazio estava dentro. A minha necessidade não era o que estava fora. Foi aí que eu me arrependi e eu clamei com todas as minhas forças e eu recebi o Espírito Santo. E desde então a minha vida mudou, transformou. Sou feliz, tenho paz, tenho um bom relacionamento com os meus filhos. Nós somos três amigos, não temos aquela relação de eu sou tua mãe, tu és o meu filho. Não, nós somos realmente amigos, eles podem contar comigo, eu conto com eles para tudo. E mais importante, eu recebi aquilo que eu nunca tive, que era paz.
2: Deus abençoou seus filhos, abençoou a sua vida, sua casa, todos os sentidos.
3: Em todos os sentidos. Sou uma mulher transformada.
4: A minha alma está de contínuo nas minhas mãos. 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
1: Muito bem, estamos de volta. Contra fatos não existe argumento. Você acabou de acompanhar pessoas desesperadas, pessoas que alcançaram seu milagre, pessoas que alcançaram a transformação de vida. E também da senhora Leda Delgado. Ela hoje, pastor Tiago, foi liberta, livre dos traumas, daquele sofrimento que a acompanhava. E a principal das conquistas, pastor Tiago, foi o recebimento do Espírito Santo.
0: A principal das conquistas, a conquista mais importante, é o Espírito Santo. E essa pessoa que está acompanhando a nossa programação, ela tem que entender que enquanto o interior dela não for preenchido, por mais que ela resolva os problemas, vão vir outros. Os problemas estão sempre a vir. Mas quando o interior está em paz, quando a pessoa está em paz com Deus, ela passa pelos problemas, mas ela permanece firme, de pé. Aí está a razão pelo qual, sempre que você passa por um problema, você vai abaixo. Você cai em depressão, você não quer sair do quarto, você perde a vontade de comer, você perde a vontade de viver. Não é pelo problema em si, mas pela ausência do Espírito Santo. E domingo nós tiramos um momento da reunião para buscar o Espírito de Deus,
1: que é a nossa força, que é o nosso suporte, que é a nossa água. E você pode estar certo, Deus fará aquilo que só Ele pode e só Ele tem poder para fazer. Numa Universal próximo de si, você será ajudado, acompanhado. Terá um pastor, um homem de Deus, que irá te ajudar. Pastor Tiago, nosso Universal de Câmara de Lobos.
0: Estrada João Gonçalves Jarco, número 108, na Vilha, às 7 da manhã, às 9 da manhã e às 15 e também às 18.
1: Olha, eu, pastor Vitor, na nossa Universal de Ribeira Brava, em 4 horários, à sua inteira disposição. 7, 15, 18 e, em especial, 9 da manhã, na grande concentração de fé e milagres. Estrada Regional 104, próximo ali ao Centro de Saúde, próximo ali ao Corpo de Bombeiros, onde o milagre espera por si, por meio e através da fé. tá bem? Acompanhe esta linda faixa musical e em seguida eu retorno com todos.

0: Muito bem, estamos de volta. Pastor Tiago, Deus é especialista em casos perdidos. Casos que, aos olhos humanos, não existe mais saída, não existe mais solução. São essas pessoas, Pastor Tiago, que dão os maiores testemunhos, porque desprezados pela família, pela sociedade, desprezados por tudo e por todos, mas nunca por Deus. E essas pessoas se entregam e, por meio da fé, alcançam a mudança de vida.
1: É, e se nós formos ver a palavra, analisar as escrituras, Jesus, ele foi nos casos impossíveis. O cego de nascença, ele foi no paralítico, que já estava há 38 anos ali, naquele lugar. Ele foi no morto, que não havia mais cura, não havia mais solução para o morto. Lázaro estava morto. Então Jesus, ele tem um especial carinho pelos casos impossíveis, porque é através dos casos impossíveis que ele é mais glorificado. E talvez você está aí, você é um caso impossível para o homem, mas para Deus não.
0: E Deus, ele usa essa programação para poder te achar, para poder te buscar, para dar para si uma nova oportunidade de vida. 218-368-008, para que você converse, fale com alguém pronto e apto, que certamente vai te ajudar, tá bem? Acompanhe com atenção o depoimento desse casal, o senhor Aníbal e a senhora Maria. O senhor Aníbal não dava certo em nenhum relacionamento, era viciado no álcool e no tabaco. A senhora Maria era viúva e também depressiva.
2: Senhor Aníbal, fala um pouquinho da sua história, como era a sua vida?
3: Eu vim para Lisboa, eu nasci na zona centro e vim para Lisboa muito novo. Só que no trabalho, a certa altura, comecei a ter um vazio e tristeza. E para preencher esse vazio, a tristeza, comecei no álcool e no tabaco.
2: Casou com que idade?
3: Casei com 45.
2: Mas por que não dava certo os relacionamentos? O que que era?
3: Não dava, seu bispo. Não sei porquê, mas começava, mas o fim...
2: É porque um homem chegar a 45 anos sem um casamento, realmente está muito amarrado na vida, né? Sem família, né?
3: Seu bispo, naquela altura, também nunca me passou assim pela cabeça eu ficar mesmo, casar mesmo. Eu andava, fazia a vida no coisa, mas...
2: Era um homem perdido, né?
3: Perdido, exato.
2: Um homem sem direção.
3: Sem direção
2: porque
3: mesmo.
2: A primeira coisa para uma pessoa, qualquer pessoa, ser humano, é constituir família. E ver-se que o senhor era um homem que estava tão perdido na vida, o senhor não tinha essa visão.
3: O meu preenchimento de vida era o tabaco e o álcool.
2: O senhor era casado com tabaco e com álcool?
3: Com álcool. Eu, quando chegava à casa do trabalho, eu bebia sim. Mas o meu pior era durante a noite.
2: À noite.
3: Solidão, quando acabava, né? O trabalho, íamos para cervejarias, íamos para vários lados, onde a gente se sentisse naquela altura bem. E era a minha vida, era assim.
2: A senhora Maria, a senhora também passou por outros relacionamentos? Como era a sua situação?
4: Eu, quando vim para a igreja, eu era viúva. Eu casei muito nova. Eu tive uma infância muito, muito má, porque sou filha de pai alcoólico. Meu pai era muito alcoólico. Mãe viciada no jogo. E tivemos muitas dificuldades, passámos muito mal. Até que eu conheci o meu falecido marido. Namorámos 3 anos. E depois casei com 19 anos. Tive um casamento muito feliz durante 17 anos. Até que o meu marido teve uma dor, foi para o hospital e nessa noite morreu. Sem nunca ter estado doente, saiu-me assim o chão dos pés. Eu com 2 filhos a estudar, para mim a vida já não fazia sentido. Porque eu dizia que se realmente Deus existe... Então, porquê é que isto me acontece?
2: A senhora chegou à Universal há quantos anos?
4: Eu cheguei em 99.
2: E o senhor?
3: Eu fui em 97.
2: Chegou antes? Chegou viciado, sem rumo e mudou. Como é que aconteceu a mudança na sua vida?
3: Nossa, bispo, desde que eu entrei na igreja, tudo começou a mudar.
2: O senhor se libertou dos vícios, né? Largou
3: tudo. Foi a primeira coisa que Deus fez em mim, foi a libertação dos vícios, do tabaco e do álcool.
2: Largou aquela vida.
3: Tudo. Perdida. Larguei tudo.
2: A senhora chegou à Universal um pouco depois, 99, a senhora disse?
4: Sim.
2: E foi liberta de
4: sim.
2: tudo. De que a senhora foi liberta?
4: Fui liberta do tabaco, porque eu era viciada em tabaco.
2: Também?
4: E...
2: A senhora, desculpe, a senhora fumou quanto tempo?
4: Eu fumei desde os meus 16 até aos 45.
2: Quantos cigarros por dia?
4: Ah, eu chegava a fumar o maço inteirinho por dia.
2: E o que mais aconteceu na vida da senhora?
4: Na minha vida aconteceu muita coisa, porque eu, quando cheguei na igreja, eu ainda vinha com depressão pela perda do meu marido, porque eu dizia que já nunca mais queria homem nenhum na minha vida.
2: Como Deus faz as coisas, né?
4: É verdade.
2: Porque o senhor Aníbal não queria ter uma família. A senhora também não queria ter outra pessoa na sua vida.
4: Pois não.
2: Mas Deus trabalha de uma forma tão maravilhosa que ele levou o seu Aníbal viciado, sofrido, transformou, libertou. Pegou a senhora que vinha também de um sofrimento tão grande, porque amava tanto o marido e foi tão feliz no casamento, estava tão machucada pela perda do marido, que não queria outra pessoa. E aí Deus pega um, o outro, no caso dos dois, transformou a senhora, libertou da depressão, curou o seu interior, libertou o seu Aníbal dos vícios, curou o interior dele. E aí, depois que os dois estavam tratados, né, curados interiormente, o que ele fez? Fez com que os dois se conhecessem. Apresentou um para o outro.
4: E, senhor Bispo, foi maravilhoso, porque encontrou, éramos os dois da mesma idade.
2: Tudo
4: praticamente
2: combinado.
4: Tínhamos os dois a mesma profissão e trabalhávamos os dois perto do outro. Sem nos conhecermos.
2: E aí depois começaram a namorar. Namoraram quanto tempo?
4: 3 meses.
2: Isso, porque não tinha que perder tempo, né?
4: Nós já sabíamos o que queríamos, já éramos pessoas adultas.
2: Já eram bem, bem maduros para ficar namorico um ano, 2 anos, 3 anos.
4: Eu, ao fim de 2 meses, eu apresentei-o aos meus filhos. Eles aceitaram muito bem e também me têm dado muito conforto e muita felicidade.
2: E o senhor é um homem realizado?
3: Sim, seu bispo. Sei que sim.
2: O senhor encontrou na sua esposa aquilo que o senhor não sabia que precisava, porque o senhor não queria família, mas o senhor encontrou nela o seu porto seguro, aquela pessoa que lhe dá o equilíbrio, que lhe ajuda, que lhe passa segurança. O senhor encontrou?
3: Sim, seu bispo, encontrei. E o principal é que rumamos os dois para o mesmo porto.
0: Deus é grande, os depoimentos que você acabou de acompanhar provam e comprovam a veracidade das nossas palavras quando afirmamos que para o seu caso tem jeito, que para o seu caso existe solução. Inclusive, pastor Tiago, o senhor Aníbal, a senhora Maria, hoje eles estão completamente restaurados. Se conheceram na igreja, casaram na igreja e hoje constituíram uma família que nasceu do altar.
1: Hoje são felizes e transmitem essa felicidade para os outros. E é isso que Deus quer fazer. Deus não quer que a pessoa seja feliz somente. Ela quer que ela transmita para os outros que estão ao redor dela essa felicidade e mostre também para os outros que estão sofrendo, que não acreditam mais na felicidade, que tem sim solução para o problema, para a vida deles. Então, meu amigo, minha amiga, a Igreja Universal, ela está de portas abertas para receber todos os sofridos. Jesus disse: "Vinde a mim todos os que estáis cansados e sobrecarregados, que eu vos aliviarei." Você está cansada, você está cansado, você chegou no limite, você não aguenta mais. Faça o que Jesus mandou fazer. Venha até Ele na Igreja Universal e Ele vai dar um fim à sua dor, ao seu sofrimento.
0: E esse fim desse sofrimento, dessa dor, acontece nesse domingo, nessa grande concentração de fé e milagres que você irá participar. Certamente, você entrará de uma forma e sairá completamente diferente. Pastor Tiago, nosso Universal de Câmara de Lobos.
1: Estrada João Gonçalves de Arco, número 108, na Vila, 7 da manhã, 9, que é o horário principal, 15 e também às 18.
0: Eu, pastor Vitor, esse amigo que vos fala na Universal de Ribeira Brava, estrada regional 104, próximo ali ao centro de saúde, próximo ali ao corpo de bombeiros, todos indistintamente são os nossos convidados. 7 da manhã, 15 horas, 18, em especial, 9 horas da manhã. Tá bem? Ficamos por aqui com a nossa participação. Que Deus abençoe seu dia. Até a próxima oportunidade.

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1: Olá, boa noite. Que Deus abençoe sua vida, ilumine os seus caminhos, fortaleça sua fé. E toda vez que a senhora, o senhor tomar atitude, que essa atitude seja baseada na vontade, na palavra de Deus, para que a senhora, o senhor tenha um resultado que tanto deseja. Muitas vezes a senhora está me ouvindo agora, o senhor, e se encontra frustrado, triste, desanimado, não vê esperança, não vê expectativa. Muitas vezes os seus olhos estão olhando só para o negativo, para aquilo que não aconteceu. Meu amigo, minha amiga, levante a cabeça. O Deus Criador, Ele quer e pode mudar a sua vida. Mas Ele não pode contar com uma pessoa desanimada, triste. Eu sei que os dias maus, é difícil sorrir. No dia que está dando tudo errado, é difícil manter a esperança. Mas é difícil para aquele que está longe da palavra de Deus. É difícil para aquele que está distante do querer de Deus. Se a senhora, se o senhor está nos ouvindo agora, dentro de si a esperança, dentro de si a força. Eu não sei como foi a sua semana, meu amigo, minha amiga, mas ela tem toda a condição desse fim de semana ser diferente. Basta a senhora pegar tudo aquilo que deu errado e tudo aquilo que deu certo e colocar nas mãos de Deus. Eu sou o pastor Ralph e estaremos aqui alguns minutos falando da grandeza de Deus. Esse programa é uma mão estendida para aquele que está aflito, seja sentindo o frio da cela, ou seja aquele que está em liberdade física, mas se encontra preso em coisas ou pessoas. Meu amigo, minha amiga, nós temos uma linha de atendimento para a senhora, o senhor que não é um recluso, não é uma reclusa. Uma linha, pessoas que tiveram trabalho hoje, tiveram a sua rotina, mas agora à noite está ali, de plantão, em espírito, esperando a sua ligação, para ouvir o seu desabafo. E ela não vai falar consigo, meu amigo, minha amiga, palavras bonitinhas, palavras coach, não. Ela vai abrir a Bíblia e vai extrair o melhor para si. Então ligue agora para nós. Nossa central de atendimento é o 21-836-8008. É o 21-836-8008. Pode ligar agora e desabafar. À luz da palavra de Deus, a senhora, o senhor será orientado. Aí você fala, pastor, e nós que estamos aqui sentindo o frio da cela? Estamos aqui, pastor, recluso. Não dá para ligar, não tem como já ligar mais na cabine. Eu e o pastor Vander, nós vamos unir a nossa fé para clamar por si. Falando em pastor Vander, ele se encontra lá no porto. Ele está em linha. Olá, pastor Vander, boa noite.
2: Boa noite, pastor Ralph. Boa noite, amigos, ouvintes. Nós aqui estamos todas as noites e o nosso maior desejo é lhe abençoar. Porque está escrito, pastor Ralph, nós recebemos ordens para abençoar, não amaldiçoar, abençoar. A bênção chegar até o Senhor, Senhor. Essa é a nossa fé, pastor Ralph.
1: Nós fomos abençoados e vamos lhe abençoar. Fomos libertos e vamos clamar para que a senhora, o senhor também seja liberto, liberta de todos os males. Nós vamos agora uma canção especial para todos os ouvintes. Para onde eu irei? Muitas vezes a senhora, o senhor se encontra perdido. Quer sair, quer ganhar a liberdade, mas tem aquele pensamento, para onde eu irei? Como será o meu recomeço? Ouça essa canção e já volto falando mais sobre isso.

0: Para onde eu irei? Vai para o altar. Eu cheguei há pouco de Odemira e estava lá uma reclusa que ela saiu, ficou 4 meses em liberdade e voltou, pastor Wander, para o sistema prisional. Mas por que eu falei para ela? Por que você voltou? Você não foi no altar, minha amiga. Você não nos procurou. Você ficou feliz, você ficou iludida, você, vida louca, liberdade, cantou, é nós aqui, nós ali. Voltou para o sistema, pastor Wander.
1: É, infelizmente, há aqueles que saem lá de dentro, né, mas acabam por não colocar a prioridade em colocar a vida nas mãos de Deus. Porque uma vez já estiveram aqui fora sem Deus e a coisa correu mal. E nós procuramos ensinar, não é ser de uma religião, não é ser da igreja, é ser de Deus. E ao sair de lá, naturalmente, a primeira atitude é, eu quero me entregar a Deus, eu quero colocar Deus na frente, porque eu coloquei na frente outras coisas e não deu certo. E isso, infelizmente, aconteceu com essa pessoa, mas agora, com certeza, ela aprendeu a lição e outros devem aprender, né, com erros de outros, né, para não cometer o mesmo erro, pastor Ralf.
0: E levante a cabeça, assim como hoje ela está lá e teve a oportunidade, recebeu Bíblia, livros, foi uma bênção. Odemira foi uma bênção hoje, porque nós estamos estendendo a mão para ajudar. Nós temos um trabalho muito especial na Igreja Universal, que é os Anjos da Noite, né, um projeto do Unisocial. Ouça essa matéria e eu já volto.
2: O projeto Anjos da Noite foi até ao bairro dos Navegadores para uma ação que marcou a vida dos moradores. Quando a noite cai, os Anjos da Noite atuam. E aqui, o apoio nunca parou, desde a distribuição de alimentos a momentos de oração, de renovação e esperança. Tudo isto carimbou esta ação. Estiveram presentes 38 voluntários que distribuíram 72 refeições e 72 kits de lanche, a quem, por vezes, apenas tem acesso a uma refeição por dia. Nesta ação solidária, para além da distribuição de alimentos, foi distribuído o alimento que nunca escasseia, a fé. Missão, auxílio, gratidão e solidariedade. Palavras que marcam as ações da Unisocial, através também de projetos como os dos Anjos da Noite, numa mobilização de ajuda e voluntariado para levar o calor humano a quem enfrenta o frio e a solidão, mas que depois destas ações sai de forças renovadas para enfrentar os mais variados desafios da vida. Quer também transformar vidas? Venha colaborar com este trabalho. Saiba mais informações através do número 21-836-8008.
0: Toda a Igreja Universal é um ponto de recolha de alimentos. A senhora, o senhor pode levar numa Igreja Universal a sua água, um alimento não perecível, para sim ajuntarmos esse alimento e levar para o necessitado. Como a matéria falou, o número para saber a Igreja Universal mais perto de si é o 21-836-8008. Nós vamos agora ao testemunho da senhora Fátima Vieira. Ela fazia parte de uma quadrilha. Ouça a história dela e eu já volto.
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0: Meu nome é Fátima, vivi no mundo do crime, meu apelido era Doideira. Eu era, andava com quadrilha de menino, nós tínhamos uma quadrilha que nós andava, aí nós tínhamos uma quadrilha que roubava. A gente roubava tudo, pedestre, a gente fazia tipo assim, unia, nós tínhamos um barraco lá, nós se unia pra gente fazer roubo, né? A gente ia roubar, a gente fazia assim as coisas, assim, todo mundo que passava nós roubava, pra nós não tinha as pessoas. Aí eu vivia fazendo um aviãozinho. O que é um aviãozinho? A gente pegava as armas emprestadas dos bandidos pra gente roubar. Aí fui parar na cadeia, fiquei 8 meses lá, né? Tive uma condenação de 8 meses. Aí lá nessa cadeia eu vi de tudo. O que que eu vi? Lá eu fiquei na solidão, porque minha família não foi me visitar. Meu fundo do poço foi quando eu fiquei sozinha no fundo do poço. Pensei que ninguém ia me visitar, pensei até me matar lá dentro. Eu passei na Vila Maia, em Santana, lá eu fiquei 3 meses lá, né? Aí depois eu fui transferida para Santana, que é o antigo Carandiru. Lá você tem que ter uma disciplina lá dentro. O que é a disciplina? Você tem que fazer o que elas mandar, né? Aí nessa aí teve uma rebelião, aí eu fui me envolver nessa rebelião, aí eu não consegui fugir. Aí voltei para dentro do presídio. Aí lá você vê de tudo. Você vê pessoa matando as pessoas. Você vê muitas coisas assim. O ponto de da pessoa chegar, comer açúcar enrolado no papel higiênico. Tão sofrimento que lá dentro é, né? Aí foi essa, lá dentro que eu passei tudo isso. Não dormi em paz, eu não conseguia dormir, porque eu vi ela, eu vi elas tentando me matar, assim. Eu não conseguia dormir. O início foi quando teve um trabalho lá dentro, aí foi os pastores, foi lá dentro fazer esse trabalho. Né? Lá dentro, aí tinha uma oração. Primeiro, assim, no comecinho eu resisti para ir, mas depois eu fui, aí eu vi a palavra lá dentro, lá, oraram, aí falaram, meu caso tinha solução. Que meu problema tinha solução. Eles falaram para mim assim, se eu crisse em Deus, que Deus ia mudar minha situação lá dentro. Participei lá dentro das reuniões, aí teve batismo lá dentro, aí mesmo assim eu peguei e falei assim, não, eu vou entregar minha vida para Deus. Aí teve uma mudança, aí eu saí do presídio, tive a minha a liberdade, vim para a rua, me batizei na igreja, aí estou hoje, até hoje, na igreja. Depois das reuniões que tinha lá dentro, das orações, tudo, dia após dia eu comecei a ficar mais calma, entrou uma paz dentro do meu coração, uma certeza que eu estava com paz dentro de mim. Esse trabalho é um trabalho com o próprio Deus, porque ali tem muita pessoa sofrendo e uma palavra muda tudo ali dentro. Esse trabalho é um trabalho que o próprio Deus, né, fez acontecer para a gente, muitas pessoas lá dentro que estão nesse momento sofrendo, a palavra muda tudo. Eu tenho certeza assim, que entrou na minha vida, vai entrar na vida de muitas pessoas. Hoje eu sou uma nova pessoa, hoje eu tenho paz, eu durmo tranquila, né? Não saí do mundo do crime, há 20 anos já que eu saí do mundo, que larguei tudo para servir Deus. Hoje eu tenho paz dentro do meu coração e sou uma pessoa assim que se eu não falar que eu fui ex-presidiário, ninguém acredita, porque teve uma mudança dentro de mim, no meu interior. Hoje assim eu tenho meu próprio negócio em casa, né, vendo produto de limpeza, trabalho na área de corretagem também, mudou. Eu quero agradecer a Deus, né, primeiramente a Deus, porque se ele não fosse, ele não estaria aqui, e Deus usou os voluntários para ir lá dentro. Esse trabalho é muito forte. Eu vejo Deus resgatando as almas. Eu me sinto assim uma pessoa privilegiada por Deus, porque Deus, ele me tirou lá de dentro. E eu tenho autoridade de Deus para chegar nelas e falar, eu já estive aí. E Deus é bom, porque do meu tempo só sobrou eu, né? Porque eu fui uma pessoa que ninguém me dava nada. Eu era um lixo, eu era uma desprezada. Se eu tô aqui, porque o próprio Deus me chamou.
1: A senhora Fátima hoje é uma mulher diferente. E uma coisa que quando eu ouço o testemunho dela é muito forte, você pode observar que ela fala nós vai, nós vem, nós fui, fala tudo errado. Ela deve ter mais ou menos uns 2 metros de altura, ela é fortona. Dona Fátima, ela me acolheu quando eu cheguei na igreja. Ela é obreira E ela contou para mim a história dela, seu marido, o alcunha do marido chama Bolão. Ela tem dois filhos, homens, mulheres envolvidos. Hoje são homens diferentes. E a dona Fátima me ajudou muito no início da minha fé. Então você está aí agora e você fala, pô, que testemunho legal da dona Fátima. Eu sou o discípulo da senhora Fátima. Graças a Deus, Deus colocou ela no meu caminho. Então essa programação, meu amigo, é Deus estendendo a mão para si. E mostrando para si, levando a senhora só a pensar, melhor dizendo, que também tem jeito para si. Você pode estar me ouvindo do manco. Você pode estar me ouvindo do pior momento da sua vida, seja atrás das grades ou não, numa cama de hospital. Você está preso a fazer um exame que você está com medo, uma cirurgia, ou você está entregue. O médico falou assim, ó, não tem jeito não, vai ter que ir para casa para morrer em casa. E você está aí com medo. Você está agora aí no carro, você está indo agora para a balada, você está indo para a banca, você está indo buscar algo para você sair um pouco da realidade. Você está indo para um lugar que vai desagradar a Deus. Você está voltando do trabalho cansado, desanimado, triste. Levante a cabeça, meu amigo. Deus não pode contar com uma pessoa desanimada. Você conta? Você vai jogar um futebol, coloca uma pessoa no golo, na baliza, para poder desanimada? Um avançado desanimado? Não dá, não dá. Deus quer que a senhora seja feliz. Levante a cabeça. Deus quer contar consigo, meu amigo, minha amiga. Por isso, nós temos esse quadro especial que é o momento da promessa. Deus prometeu que a senhora seria feliz quando pegasse essa vida de dor e sofrimento e entregasse nas mãos dele.
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1: Tome nota, Provérbios 10, verso 12 diz assim: o ódio incita contendas, mas o amor cobre todos os pecados. Meu amigo, minha amiga, sabemos que num presídio o ódio ele anda de mãos dadas com muita gente. Eu preguei hoje uma palavra muito legal quando eu entreguei a Bíblia para as guerreiras, Josué 1:8, que fala que para Josué ser bem sucedido, para ele ser próspero no caminho que ele ia percorrer, ele precisava meditar de dia e de noite na palavra de Deus. Quando uma pessoa está reclusa, pastor Vander, e ela medita de dia e de noite nos problemas, na vingança, ela medita de dia e de noite que foi traída, abandonado, rejeitado, excluído, chibado. Essa pessoa, quem olha para ela, ela já pensa que quer maldade, já pensa em briga, já pensa aquele cachorro que vive preso. Mas quando o senhor medita na palavra de Deus, que é esse amor aqui, não tem nada a ver com relação, não tem nada a ver entre homem e mulher. É o amor para com o próximo, é olhar para a pessoa e ver uma alma ali que o senhor está prestes a ajudar. Então, meu amigo, minha amiga, pastor Vander, quando uma pessoa ela se liberta do ódio, ela começa a pensar nas coisas de Deus.
3: É o amor de Deus, quando entra em alguém, transforma uma pessoa, por mais que ela tinha ódio, rancor, desejo de vingança, mas quando entra o amor de Deus, tudo muda. Esse amor entrou em nós, pastor Ralph. E por isso entramos nas prisões, por isso chegamos até os mais necessitados, não é porque somos melhores, não é porque, mas sim porque esse amor entrou em nós. E se esse amor entrar em si, se esse amor entrar em você, a sua vida muda por completo. O ódio tem feito mal. Quantas pessoas, por causa do ódio, pastor Ralph, elas não dormem, elas têm insônia. Quantas pessoas, por causa do ódio, do desejo de vingança, elas acabam trazendo doenças para o seu corpo, câncer que aparece, tumor, tudo de ruim, porque ela tem dentro de si, não o amor, não o que é bom, mas o que é mal, pastor Ralph.
1: Tem até um caso de um recluso, um guerreiro, ficou 17 anos preso, diretão, saiu, ficou 2 horas em liberdade e voltou para o sistema prisional, porque saiu só para se vingar. Está lá, preso agora. Então, meu amigo, minha amiga, eu não sei qual é o seu caso. Eu não sei qual é a sua situação. Levante a cabeça. Eu e o pastor Vander vamos clamar agora. E o poder de Deus vai chegar na sua vida.
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3: Ó meu Deus, meu Pai, meu Senhor, nós te pedimos, meu Pai, não porque somos dignos ou merecedores, mas porque cremos na tua palavra. Tu és este Deus de amor. Tu és este Deus que fez um milagre na vida desta senhora que testemunhou nesta noite. Tu és este Deus que tem feito coisas tão magníficas, maravilhosas. E não importa quantas vezes uma pessoa pode errar. Ela pode errar as vezes que for. Mas quando há um arrependimento, quando há uma primeira vez que ela reconhece o seu erro, o Senhor apaga o seu passado, o Senhor perdoa e o Senhor dá a oportunidade de iniciar do zero. Não há como voltar a 20 anos atrás, não há como voltar a 30 anos no passado, mas há como mudar agora, fazer diferente a partir de agora. E que assim seja na vida desta pessoa que toma essa decisão. Seja o teu poder nesta água para que tudo venha mudar a partir de agora, em nome de Jesus.
1: Seja livre, seja liberto, seja curado, seja abençoado, em nome do Senhor Jesus. Beba dessa água e creia no seu milagre. Nós vamos agora a esse quadro especial, que é o momento do abraço.
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5: Boa noite, me chamo Roseli e essa mensagem é para o Alan e para a Joyce, meu filho e minha nora, e dizer que a gente está aqui, não vê a hora de vocês voltarem para a gente retomar nossas vidas, poder abraçar vocês diariamente, beijar vocês, a saudade é grande, mas fiquem firmes com Deus, que a gente também está firme aqui com Deus e isso vai acabar logo, tá? Um grande beijo para vocês dois. Fiquem com Deus. Amo vocês.
6: Eu, Anelique de Imperatriz, deseja uma semana abençoada para você. Que Deus te abençoe. Estou aqui orando por você. Que Deus vai fazer a situação na sua vida. Que em breve você vai sair daí. Em nome de Jesus. Tudo é no tempo de Deus. Beijo. Fica com Deus. Estou aqui sempre orando por você. Aqui em Imperatriz Maranhão. Beijo, gato.
1: Um abraço para todos os guerreiros de Caxias. Caxias, vamos ter batismo aí dia 26, hein? Última sexta-feira teremos um batismo forte. Um abraço para todos os guerreiros de Caxias Hospitalar. Um abraço para todos aí de Linhó. Linhó, tamo junto, hein? Sexta-feira que vem. E falando em abraço, ouço o que vai acontecer nesse domingo em toda a Igreja Universal.
4: 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Neste Salmo, uma verdade que não poupa a ninguém. Todos temos o poder de escolher. Em todos os momentos, precisamos de tomar decisões. Mas por obedecerem aos próprios desejos e vontades do coração, muitos não perceberam e escolheram prazeres e caminhos que os afastaram de Deus. E a prova disso tem sido uma vida sem paz e cansativa. Mas o mesmo poder de decisão que um dia o colocou no caminho errado, é capaz de transformar a sua vida com a decisão de recomeçar e voltar para Deus. Neste domingo, dia 21 de junho, o Domingo da Volta. Traga uma foto sua para ser colocada diante do altar.
1: Meu amigo, minha amiga, a senhora, o senhor não está só, mas faça a sua parte, porque nós estamos aqui inteira disposição. Para mais informações, como chegar na Igreja Universal mais perto de si, é o 21-836-8008. É o 21-836-8008. Tá bom? Que Deus abençoe a todos. Tenha um ótimo fim de semana, uma ótima noite. Vamos avançar. Que Deus abençoe.

Eu olhei, ó. Assim, tá bom? Vamos ensinar tudo direitinho, assim, ó. Dividão, dividão, dividão.

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1: São 6 horas da manhã. Vamos agora à oração do trabalhador.

Senhor nosso Deus e nosso Pai, agora são 6 horas da manhã neste sábado, meu Deus, e nós oramos por todos aqueles que trabalham, todos aqueles que acordam cedo, todos aqueles que se levantam, porque têm essa fé, essa força, têm esse ânimo que o Senhor tem dado, porque não é nosso. Porque se dependesse da força física, dependesse da nossa própria força, ah, meu Pai, nós não conseguiríamos. A nós é limitado. Nós, seres humanos, não conseguimos fazer, meu Pai, aquilo que só o Senhor pode fazer. A nossa parte é uma, mas a parte do Senhor, ninguém pode fazer. E nesse momento eu invoco o Teu poder, invoco o Teu nome, em favor daqueles que estão impossibilitados de trabalhar, impossibilitados de andar, aqueles, meu Pai, que sofrem com problemas e dificuldades e não sabem o que fazer, porque só é uma demanda muito grande e só o Senhor pode resolver, porque nós sabemos disso. Ah, meu Pai, que o Senhor nesse momento venha visitar aqueles que estão a sofrer, e o Senhor venha nesse momento com o Teu poder e com a Tua unção levantar os perdidos. Que o Senhor venha com a Tua mão e com o Teu poder fortalecer aqueles que estão fracos, desanimar aqueles que estão desanimados, aqueles que estão cansados, renova a fé deles, meu Pai, e ajuda eles. Em nome do Senhor Jesus, eu peço-te que o Senhor se levante em nosso favor e nos socorra. Espalha o Teu poder agora na Ilha da Madeira, dos 4 cantos dessa terra. Eu estendo as minhas mãos aqui dos estúdios da rádio e repreendo todo o mal, tudo que não presta, seja cancelado, quebrado, destruído, e que o Teu povo venha avançar, que o Teu povo venha crescer, que o Teu povo venha ter a vida que o Senhor prometeu. Eu abençoo, meu Pai, a cada um

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1: Sejam todos abençoados nessa manhã de sábado. Eu quero me dirigir a você que quer mudar.

0: de vida. Você que está farto do seu casamento estar dividido, separado. Você que é uma pessoa que é atacada constantemente por crises de ansiedade. Você é uma pessoa depressiva. Você é uma pessoa que tem desejos de suicídio. Você tem essa sensação mórbida o tempo todo ao seu derredor. Você não tem paz dentro do seu lar, no seu trabalho, na faculdade. Aonde você vai, as coisas começam a dar errado. Até parece, minha amiga, meu amigo, que existe sobre você uma força negativa que não deixa você ser feliz. Você já reparou? Você se casou, não é feliz. Você trocou de casa, você não é feliz. Você trocou de emprego, você não é feliz. Você tirou férias e não é feliz. A questão aqui não é o objeto, não é a coisa, não são as pessoas. É você. Você precisa encontrar a paz. Você precisa encontrar Jesus. Sabia, minha amiga, meu amigo, que o Espírito Santo é a solução para todos os seus problemas? É isso mesmo. O Espírito Santo é aquele que traz para você paz, alegria, prazer, satisfação. Ele completa a sua vida. O Espírito Santo é tudo na sua vida. É por isso que amanhã, domingo, nós iremos falar para aquelas pessoas que têm sede de Deus, mudança de vida, sede de ser uma pessoa diferente. Nós tivemos no domingo passado centenas e centenas de pessoas que trouxeram uma garrafa dessa com água. E elas vieram aqui no cenáculo. E na hora, no momento em que elas abençoaram esta água, e elas beberam na hora, um golinho, elas receberam paz. Algumas foram curadas, outras foram libertas de insônia, de depressão, de dores de cabeça na hora. É que esta água abençoada se torna o poderosíssimo medicamento que você já alguma vez experimentou. É isso mesmo. É por isso que amanhã, 9 da manhã, nós vamos fazer novamente. Você vai trazer a sua garrafa com água e nós vamos determinar que haja cura, libertação e, principalmente, o Espírito Santo dentro de você. Inclusive, a gente pode acompanhar o testemunho do seu Carlos. Você vai ver o que aconteceu com a vida dele. Era um antes e agora é um depois. Vamos acompanhar.
1: Nesses dias bebia muito, usava muita droga e depois ia para a prostituição.

0: não tinha paz, não tinha alegria, não... até tinha um vazio por completo. Eu fazia isso tudo para preencher o meu vazio na prostituição, no álcool e nas drogas. Quando eu chegava a casa, não queria sair de casa, só me sentia bem na escuridão. A partir daí é que eu comecei a apanhar uma grande depressão por causa disso. Andei a tomar 9 comprimidos a 300 miligramas cada um. Ainda tentei umas 2 ou 3 vezes o suicídio. Um deles foi com comprimidos e álcool. Segunda ou terceira vez já foi com um frasco de matar a erva. Mas houve um colega meu que apareceu na altura, entrou-me pela casa adentro, tirou-me o frasco do veneno de cima da mesa, que já estava a tampa fora e tudo. Entrou-me pela casa adentro, tirou-me o frasco de cima e eu fiquei a olhar para aquilo, senão não estava aqui para contar. No outro dia já me sentia um bocadinho melhor, mas depois, à noite, tornava a sair logo outra vez, porque aquilo só, durante o dia, era fechado em casa, sem ver luz, sem ver ninguém, pronto. E durante a noite, depois, é que saía, é que tinha vontade para sair, para beber, usar drogas e o álcool. O meu médico de família até telefonou para o meu pai e disse que tinha medo de mim, porque ele fez os exames todos, mandou fazer os exames todos e não achou nada, nem uma grama de nada. E depois, pronto, mandou-me lá para o psiquiatra, então aí é que a doutora me receitou os 9 comprimidos. Eu, quando lá cheguei, ela só me perguntou há quantos anos é que eu andava assim. E eu não me lembro. Muitos. O meu médico depois lá constatou que era a depressão forte mesmo. Uma depressão mesmo forte. Não tinha paz, não tinha alegria, até tinha um vazio por completo. Eu depois houve uma altura que eu saí do país, a primeira vez saí do país, levei 2 sacos de asas de comprimidos para a Suíça, que eu saí para emigrar para a Suíça. Levei 2 sacos de asas de comprimidos. E quando eu ligava a televisão, aparecia o canal da Record na Igreja Universal. E depois comecei a fazer a corrente do copo d'água. E comecei a ver que sentia algo diferente quando fazia a oração. Até que um dia consegui chegar à Igreja Universal. Foi um dia excelente, porque a partir daí nunca mais saí lá, até o dia de hoje. Cada vez que lá ia à Igreja Universal, comecei a sentir algo diferente. E não tem explicação, porque comecei a sair lá com uma paz muito grande. Depois, passado um tempo, fui batizado nas águas. começaram-me a incentivar para ganhar o Espírito Santo, porque tínhamos mais paz. Ele dava mais paz. Ele é a própria paz. E comecei a pescá-lo. Eu abdiquei-me a tudo. Cortei tudo de raiz mesmo, para ganhar o Espírito Santo. Porque havia muitos negativos ainda que eu tinha. Depois tive de tirar isso a pouco e pouco. E foi-se encaixando as peças e ganhei o Espírito Santo. Esse dia não tem explicação. Fiquei com uma paz interior. Não tem explicação. Uma alegria. É o meu amigo, é o meu apoio, é a minha base, é o meu tudo. O Espírito Santo é tudo. Já não há vazio comigo. Está preenchido com o Espírito Santo. A depressão já acabou. Desde que ganhei o Espírito Santo, desapareceu tudo. Há muitos anos que eu já não tomo os compromissos. Já acabou tudo, graças a Deus. Deus que eu entrei para a Igreja Universal, acabou tudo. Vícios, todos, álcool, drogas, tudo, acabou tudo. Com o Espírito Santo. Hoje o meu interior está em paz, sou feliz e não tem explicação o Espírito Santo.
1: Olha, que testemunho maravilhoso do Sr. Carlos. Deus transformou a vida dele. Deus transformou a vida da família dele. Hoje ele é um novo homem, segundo palavras dele, uma nova pessoa, uma nova vida, um novo ser humano. Deus pegou naquele homem que estava no fundo do poço e levantou. Deus faz isso e ele quer fazer isso consigo. Você que é católico, evangélico, espírita, espiritualista, você que não tem religião nenhuma, você não acredita em nada do que a gente tem falado aqui no programa. Você está assistindo, e se calhar você nos assiste já há algum tempo, e você não acredita, você acha que isso é uma bobagem, que religião, que isso é coisa de igreja, que isso não funciona. Olha, é para você. O testemunho do Sr. Carlos é para você. Deus quer mudar a sua vida. O Espírito Santo é a solução para si, meu amigo, minha amiga. Agora é você tomar uma atitude que o Sr. Carlos tomou, é ou não é verdade? De buscar, de correr atrás, porque a mudança, ela não vem atrás de mim, sou eu que tenho que ir atrás dela. E o Espírito Santo, ele vem sobre você quando você busca. Jesus, ele disse, quem tem sede, vem a mim, ou seja, sou eu que tenho que ir até ele. Então você vai sair da sua casa e você vai vir aqui no Cenáculo do Funchal. 9 da manhã, nesse domingo, dia 21, você vai estar aqui comigo. 9 da manhã nós vamos dar início a essa reunião. Você vai trazer essa garrafa com água. Inclusive você que no domingo passado, dia 14, você esteve aqui e recebeu um milagre. Você esteve aqui, trouxe a sua garrafa com água, você vai trazer ela novamente. E você vai receber um novo milagre, você vai receber uma nova bênção, você vai receber o Espírito Santo. Porque amanhã nós vamos determinar que todos os seus problemas sejam resolvidos através do Espírito Santo. Tá bem? Amanhã, 9 da manhã.
2: 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E a prova disso, uma vida sem paz e cansativa. 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
1: Olha, eu quero colocar à disposição de todos que nos assistem o número da Central SOS, que fica 24 horas disponível para você poder ligar, por exemplo, desabafar, pedir uma oração. Você que deseja uma orientação, um conselho de fé. Nós não vamos nos meter na sua vida e falar coisas aleatórias. Nós vamos mostrar para você na palavra de Deus. E você será bem aconselhado, porque na Central SOS nós temos homens e mulheres de Deus ali preparados para poder te atender. Inclusive, aqui na Ilha da Madeira, nós temos a Central SOS. O pastor Flávio, que é o responsável pela Igreja Universal ali em Machico, ele está na Central SOS e ele tem nomes de pessoas que nos ligaram, não é, pastor Flávio?
3: Muito bom dia, bispo. Bom dia a todos que nos acompanham neste momento. Nós estamos aqui na nossa central de atendimento, aqui na Ilha da Madeira. Estamos à disposição de todas as pessoas que nos acompanham e que estão a passar por situações difíceis e não sabem como resolver ou como agir diante dessas situações, porque são várias as lutas, vários os problemas, e já várias pessoas têm nos ligado desde do Portugal continental, de norte a sul do país, e também de toda a Europa e ilhas, como por exemplo a senhora Ana Gracinda, que nos ligou lá de Vila Nova de Gaia. Ela pede oração porque sente muitas fortes dores de cabeça. Nós já oramos por ela, ela já foi ajudada. Como também a senhora Joaquina da Costa Silva, que nos ligou lá da Alemanha. Ela pede oração porque ela e o irmão sofrem com a mesma doença. Ambos têm muitas dores nas pernas. Também já oramos e já foi ajudada. Como também o senhor Roberto Oliveira, que nos ligou daqui do Funchal, da Ilha da Madeira. Ele pede oração pela sua vida financeira, para que Deus ajude a ter clientes no restaurante. Estas pessoas e tantas outras que ligaram, desabafaram, colocaram os seus problemas, deixaram os seus nomes e já receberam oração. E com certeza o poder de Deus já está a agir em favor dessas pessoas. E você que nos acompanha neste momento, que está a passar por situações idênticas, ou outras situações difíceis, e você não tem ninguém a quem ligar, você não tem ninguém que possa lhe ajudar, você pode ligar para nós. Nós estamos aqui à sua disposição para lhe ouvir, para lhe atender, lhe dar conselhos à luz da palavra de Deus e orar por você. Você pode ter a certeza que Deus vai agir em seu favor. O nosso número é o 218-368-008. 218-368-008.
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1: Muito obrigado, pastor Flávio, e também a todos os voluntários que nos ajudam. Minha amiga, meu amigo, agora o que me resta é desafiar você que está doente, desafiar você que tem depressão, desafiar você que está desempregado, desafiar você que tem um vício, desafiar você que não tem paz, para que nesse domingo você compareça aqui no Cenáculo do Funchal, Inclusive, você vê imagens aí do nosso belíssimo cenáculo do lado de fora. Rua Doutor Brito Câmara 32, de frente à Rotunda dos Bombeiros Sapadores. Você pode participar dessa reunião, é gratuita. Você não paga o parque de estacionamento, você não paga nada. Traga a sua dor, traga o seu problema, traga as suas dificuldades, porque nós vamos te ajudar. 9 da manhã, aqui no Cenáculo do Funchal, tá bem? Você pode sempre aceder ao website igrejauniversal.pt, obter ali a morada da Igreja Universal, aí, próximo da sua casa, na sua localidade, na sua cidade, no seu país, e participar da reunião lá na Igreja Universal, tá bem? Nós finalizamos a nossa participação, que você tenha um excelente dia, que Deus abençoe a si e a sua família. Fique bem e até lá.
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1: Muito bom dia, Madeira. Que Deus lhe abençoe muito maravilhosamente em o nome do Senhor Jesus. Você que sintonizou agora mesmo. Você entrou no carro, você ligou o rádio de casa e está assistindo à Rádio Popular, da Rádio Festival, da Rádio Sol, da Rádio Palmeira, da Rádio Zarco. Independentemente de qual rádio essa palavra está a chegar até si. Meu amigo, minha amiga, você que tem um caso impossível, você foi escolhido para vencer esse caso. Se eu fui escolhido para que o agir de Deus se manifestasse na sua vida. Exatamente. Exatamente como a senhora Bruna Pérez. Ela também foi uma escolhida. Porque a sua família era destruída. O pai era alcoólico. Maltratava a família. Tornou-se uma criança adulta frustrada, triste e angustiada. Muito bem. Assista o restante do testemunho. E nós voltamos daqui a pouco.
2: O sofrimento na minha vida começou desde muito cedo, desde criança. Meu pai era alcoólatra, ele chegava bêbado em casa, chegou a agredir a minha mãe várias vezes. Eu presenciava as brigas, entrava no meio das brigas. Meu pai já tentou tirar a própria vida na minha frente, já tentou entrar dentro de casa, sendo proibido de chegar perto da gente. Ele entrou em casa, tentou tacar fogo na casa. Muitas vezes eu ficava desesperada para acudir, para aquilo acabar. E também já cheguei a pedir ajuda. Eu lembro uma vez que eu corri na rua para pedir ajuda. Fui até a casa da minha tia e estava chovendo muito. A rua era de terra. Eu lembro que eu, criança, correndo de meia, na rua, toda molhada, com lama. Cheguei desesperada na casa da minha tia pedindo ajuda porque meu pai ia matar a minha mãe. Então foi uma época muito difícil da minha vida. Nós tínhamos altos e baixos, né? Mas as crises dele eram muito difíceis. Impactou muito na minha vida, na minha infância. Começamos a ter problemas financeiros devido ao vício do meu pai. Ele gastava muito na rua, então chegamos a passar necessidade. Contamos com ajuda de cesta básica, ajuda de parentes. Devido a essa minha infância conturbada, eu era uma criança muito segura, muito calada, muito tímida. Eu tinha medo de falar. Às vezes não era nem mesmo timidez, era um medo de falar e incomodar as pessoas. Porque quanto menos eu incomodasse, eu entendia que era melhor. A questão da insegurança, da tristeza, angústia, um vazio. Até mesmo criança chorava, qualquer coisa eu chorava. E chorava aquela tristeza imensa dentro de mim. E ficava quietinha, guardava aquilo dentro de mim. Ninguém sabia, mas eu estava ali vazia, triste, angustiada. Eu não tinha a menor vontade de ter um casamento, de casar, de ter uma relação. Eu pensava assim que eu sendo livre seria melhor para mim. Eu não tendo uma pessoa do meu lado, eu não tendo um casamento, eu não sofreria a mesma coisa. Eu tinha problema para dormir. Quando eu dormia, eu acordava com pesadelos, gritando, acordava todo mundo em casa, assustada. Tinha muito medo de andar na rua sozinha. Depositava meu tempo todo no trabalho, porque eu achava que aquilo iria me recompensar. Eu priorizava até a minha liberdade, ir para onde eu queria. Esquecia de me cuidar, de me priorizar. Fiquei muito doente com pneumonia, tinha infecções, sempre tinha que estar indo ao hospital, ao médico para tratar. Nunca estava bem 100% a minha saúde. Tinha fraqueza, cheguei a ter anemia, passei muito mal, era muito dependente emocional, procurava preencher aquele vazio que eu tinha dentro de mim, aquela tristeza, aquela angústia, aquela sensação de estar só. Apesar de ter muitas pessoas à minha volta, eu era uma pessoa muito sensível, qualquer coisinha me deixava magoada, me deixava triste, remoendo. Não podia acontecer nada no trabalho, porque eu tinha aquela sensação que eu tinha que ser aceita. Tinha muita mágoa das pessoas, tinha muita mágoa do meu pai, raiva. Muitas vezes a gente brigou em casa de discutir, eu desrespeitar meu pai, gritar com ele, por conta dessa raiva que eu tinha. Eu depositava a minha frustração pela infância que eu vivi nele. Nesse momento da minha vida, eu estava com a vida destruída. Por mais que eu tentasse fazer coisas para melhorar, nada adiantava. Por mais que eu trabalhasse muito, o meu financeiro estava destruído. Já muito jovem, tinha muitas dívidas. A minha saúde estava péssima. O relacionamento era dependente emocional. Tinha um relacionamento conturbado, que não me trazia paz de forma alguma. Foi nesse momento que eu lembrei da Igreja Universal.

0: através do testemunho da minha mãe, que eu já conheci a Igreja Universal, através do testemunho dela, que ela foi curada de epilepsia, eu fui até a igreja e quando eu cheguei lá, eu recebi ajuda, eu passei pelo processo de libertação. Já nesse processo de libertação, eu passei a dormir bem, já não era mais perturbada, já conseguia me deitar e dormir, ter tranquilidade, ter paz, já não gritava com pesadelos. Fui curada, não tinha mais pneumonia, não tinha mais fraqueza, os meus exames eram ótimos, estão ótimos, graças a Deus. Tinha mais disposição, o relacionamento que eu tinha acabou, Deus tirou da minha vida, porque eu entendia que aquilo já não me fazia bem e eu consegui seguir não tendo mais aquela dependência emocional que eu tinha antes. Conheci outra pessoa que hoje é meu atual marido, então eu fui abençoada na vida amorosa, com uma pessoa que me dá atenção. Só que ainda faltava alguma coisa, tinha uma coisa ali que ainda não estava. Eu ouvi falar muito do encontro com Deus e principalmente o Espírito Santo, ter o Espírito Santo dentro de mim, porque eu não entendia como que eu posso ter o próprio Deus, o Criador, dentro de mim. Então eu abri mão das mágoas, eu abri mão do meu eu, me policiava sobre os meus pensamentos que me levavam a me magoar. Comecei a priorizar ter um tempo com Deus, ia nas reuniões, em casa fazia as meditações, buscava. E foi quando eu tive o meu encontro com Deus e logo após eu recebi o Espírito Santo, que hoje eu sou muito feliz, muito completa. Hoje eu vivo muito bem, feliz com meu marido, vim viver aqui em Portugal há pouco tempo, mas graças a Deus, Deus tem abençoado, me deu condições de vir do Brasil até Portugal. Tenho um relacionamento bom com os meus pais, hoje a gente conversa, hoje a gente tem uma boa relação, a gente brinca, dá risada, sempre conversa. Hoje é outra vida, outra realidade. Olhando para trás, não é a mesma coisa. Deus mudou completamente da água para o vinho. A minha família, o meu pai, a minha mãe. É grandioso ter a presença de Deus, ter o Espírito Santo. Por mais que eu fale tudo que Deus faz, mais ainda que eu tente falar, eu não consigo explicar como é ter essa paz, essa alegria. Hoje eu sou muito feliz, muito completa, graças a Deus.
1: 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O jejum coletivo para vencer as castas malignas. Em certa ocasião, levaram até aos discípulos de Jesus um jovem que, além do lunático, era mudo e surdo. Aquele caso parecia ser uma causa impossível, pois nem mesmo os discípulos do Mestre conseguiram resolver. Mestre, trouxe-te o meu filho, que tem um espírito mudo. E ele espuma e range os dentes e vai definhando. E eu disse aos teus discípulos que o expulsassem, porém não conseguiram. 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
2: Você ouviu bem? A situação dela foi de mal a pior. Mas o Deus do impossível agiu. Porque depois de ela aceitar o convite, pela transformação no seu interior, ela, com um relacionamento com Deus, ela venceu. Ela venceu. Você viu que o ponto principal, a virada de jogo, foi o Espírito Santo? Pois é. E o mesmo pode acontecer consigo. Mas você tem que estar aqui conosco no sábado do agir de Deus. Será o segundo sábado do agir de Deus. Aqui na rua Doutor Brito, Câmara número 32, O cenáculo do Funchal fica exatamente à frente da rotunda dos bombeiros sapadores do Funchal. E nós esperamos por si às 7:30 da manhã. Ouça agora os 7 motivos para que você participe no jejum coletivo.
3: 7 motivos para vir aos sábados. Primeiro motivo. E abençoou Deus o 7º dia. Segundo motivo. Jesus é o Senhor do sábado. Terceiro motivo. Os milagres que Jesus realizou foram no sábado. Quarto motivo. Assim diz o Senhor Deus: a porta do átrio interior que dá para o Oriente estará fechada durante 6 dias, que são de trabalho. Mas no dia de sábado, ela se abrirá. Quinto motivo. Jesus disse: mas essa casta de demônios não se expulsa senão pela oração e pelo jejum. Sexto motivo. Jesus contrariou a tradição. Enquanto todos descansavam no sábado, ele trabalhava. Sétimo motivo. Sábado é o 7º dia da semana. 7 é o número de Deus, pois é o número da perfeição. Venha neste sábado para o jejum coletivo.
4: Aos 11 anos, tive vontade de me matar. Os problemas em minha casa eram tantos que eu decidi sair de casa e morar com uma amiga. Eu tinha insónias, era atormentada por vultos e sofria com uma grande depressão. Por causa de más amizades, eu comecei a entrar no caminho dos vícios. Tudo começou na minha adolescência. Mais ou menos com 11 anos, eu comecei a ser uma jovem muito rebelde, a crescer com rebeldia, tinha problemas em casa, muitas discussões, brigava muito com a minha mãe, não aceitava aquilo que ela me dizia e por causa disso eu comecei a sofrer. Começou a crescer um vazio dentro de mim e eu não sabia o porquê que aquilo estava a acontecer. Eu comecei a ter pensamentos de morte, vontade de me matar. Eu ouvia vultos, ouvia vozes e eu achava que aquilo era normal, porque na altura, como era criança, nunca desabafei assim muito com a minha mãe, eu não era assim muito próxima com a minha família. Eu guardava tudo dentro de mim. Eu não aceitava o que as pessoas me diziam, eu tornei-me fechada. Tornei-me rebelde, tornei-me agressiva, com palavras. Eu não gostava de estar em família, eu gostava de estar sozinha. E os problemas foram ainda aumentando. Entrava ano e saía ano e eu continuava pior. Eu passei a ter insónias, dores de cabeça. Eu deitava a cabeça no travesseiro e eu não conseguia dormir. Eu chorava, adormecia a chorar. Tinha dias que eu pousava e eu somente chorava. Eu pensava assim, quando é que isto vai acabar? Eu lembro que tinha uma ponte lá perto de casa e eu, apenas criança, mais ou menos com 11 anos, eu lembro que vinha uma voz na minha cabeça e dizia: atira-te, vai, tu vais sentir o que é a liberdade.

esses pensamentos acompanharam-me. À medida que eu ia crescendo, esses pensamentos acompanharam-me, ao ponto de eu contar os medicamentos que eu tinha em casa para me suicidar durante a madrugada, porque eu queria terminar com tudo e não queria que ninguém me encontrasse. Queria que os meus familiares ficassem com remorsos. E depois disso, veio as más amizades. Eu comecei a sair à noite, comecei a beber, comecei a fumar, experimentar drogas leves, ao ponto de comprar a droga e deixar escondida em casa, e quando os meus pais iam se deitar, eu fumava. E tudo isso às escondidas, porque eu não aguentava aquilo que eu estava a viver. E era como se tudo desse certo para os outros e para mim não. Para mim tudo dava errado. Então esse vazio, essa depressão aumentou, continuou. Sempre, sempre, cada vez era mais fundo. Eu fechava-me muito e eu não entendia o que estava a acontecer comigo. Na altura não era tão falada a depressão, porque aquilo já era algo que me acompanhava desde muito cedo. Eu sentia esse vazio, eu sentia que eu não era amada. Então isso começou bem lá cedo. Eu fiz várias coisas para preencher os meus vazios. Eu envolvi-me com amizades, eu cheguei ao ponto de roer as unhas, as peles à volta das unhas, para provocar dor e beber aquele sangue. Era assim que eu sentia alívio. Nunca procurei ajuda porque eu fechava-me. Eu achava que era assim e que não tinha jeito para a minha vida. Cansada de várias discussões, problemas em casa, eu decidi ir morar sozinha com uma amiga. E foi aí que tudo começou a piorar. A sensação que eu tinha de liberdade, que iria aumentar, que agora eu era dona do meu nariz, que ia ser feliz e que não tinha ninguém para me julgar, para dizer que eu não podia fazer o que eu não queria, piorou. Eu passei a ter várias discussões com essa minha amiga, a gente não se entendia. Ela ficava semanas sem ir a casa, eu ficava sozinha e ficava lá, com a minha tristeza, com a minha solidão, e eu chegava ao ponto de ir tomar banho e já nem saber distinguir o que eram lágrimas do que era água, porque eu só sabia chorar. Os meus dias eram enfiados na cama, não queria falar com ninguém, e eu passava assim os meus dias. Sorria por fora com os amigos, com os colegas no trabalho, mas depois, quando eu chegava à casa, não tinha lá ninguém, estava só. E eu tinha que conviver com todos aqueles pensamentos negativos que estavam dentro de mim. Eu lembro-me que houve uma vez que eu fui sair à noite e eu bebi tanto, tanto, tanto, que quando eu cheguei cá fora tinha uma praia, eu deitei-me na areia e fiquei lá bastante tempo. Depois, quando acordei, eu não sabia o que tinha acontecido, porque eu tinha o cabelo, a roupa cheia de areia e eu nem sequer me lembrava. Eu bebia, eu fumava, tudo para preencher o vazio, mas nada me preenchia. Ia para festas, ia com amizades, sair à noite, divertir-me, era aquele momento, mas depois acabava. E foi assim que foi o meu fundo de poço.

Havia um convite da minha irmã para participar das reuniões da Igreja Universal. Já há algum tempo que ela vinha-me a convidar e que eu sempre recusava o convite, porque eu achava que aquilo não era para mim, porque não ia dar certo e eu também não tinha muito interesse. Já tinha conhecido o trabalho da Igreja, mas era muito nova, não levei a sério e acabei por desistir. E através desse convite eu fui, uma sexta-feira. E foi aí que eu comecei a ver o grande sinal. Já nesse dia eu dormi. Eu não conseguia dormir à noite e eu dormi. E quando eu dei por mim, eu já estava na Igreja Universal a participar das reuniões, da quarta, de sexta, de domingo, e a minha vida começou a mudar. Eu que sentia-me vazia, eu passei a ter menos ansiedade, pensei, não tinha mais pensamentos de me matar. Foi um processo que foi aos pouquinhos. E os pensamentos de morte começaram a sair e eu tinha vontade de viver. Eu tinha vícios, eu larguei os vícios, assim, deixei de fumar, deixei as amizades negativas, deixei tudo aquilo que me fazia mal e comecei a concentrar-me apenas em encontrar a verdadeira felicidade.

0: Hoje sou uma pessoa totalmente diferente. Eu que era uma pessoa agressiva, que não tinha calma, não tinha paciência, hoje eu sou completamente diferente. Eu tenho paz, eu tenho alegria, eu não tenho vontade de morrer, eu tenho, pelo contrário, tenho vontade de ajudar outras pessoas que sofreram o mesmo que eu sofri com a depressão. Hoje o meu relacionamento com os meus pais e com a minha família é totalmente diferente. Hoje eu gosto de estar na companhia deles, de brincar com os meus pais, de estarmos em família. Hoje a minha vida mudou completamente. Não tenho vontade de morrer, não vejo vultos, ouço vozes, nada disso. Hoje eu sou preenchida, realizada e verdadeiramente feliz.
1: Então, de que você está à espera? Já que você entrou no carro, você está a guiar, você está aqui perto, você está aqui perto. Então se dirija para cá. E nós vamos iniciar no término dessa programação e você terá essa meia hora, 45 minutos, para estar aqui junto conosco no maior jejum coletivo do arquipélago da Madeira. É maior porque? Porque tudo que é feito em jejum é mais forte. E todos que se unem a esse jejum, o jejum fica mais forte ainda. E você pode se agrupar a nós e ser participante dos milagres do agir de Deus na sua vida. Antes do até já, eu quero lhe deixar essa palavra, a palavra de hoje, que é do Pão Nosso de 365 dias. E a palavra de hoje diz assim: entrai pela porta estreita, larga é a porta e espaçoso o caminho que conduz para a perdição. E são muitos os que entram por ela, porque estreita é a porta e apertado o caminho que conduz para a vida. E são poucos os que acertam com ela. Veja, meu amigo, minha amiga, quando você passa uma porta, você passa por um acesso. E todo acesso faz a diferenciação de um espaço para o outro espaço. Você quer sair da cozinha para a sala, tem uma porta. Você quer sair da sala para a varanda, você tem uma porta. Para o quarto, você tem uma porta. Para a casa de banho, você tem uma porta. Assim também existe uma porta para você sair da sua situação. E essa porta é a porta do reino de Deus. Quando você entra pelas portas da Igreja Universal, você está a entrar pela porta do reino de Deus. Porque esse espaço, quando você pisa num espaço espiritual. Você pisa num espaço que vai lhe dar força, vai lhe dar ânimo, vai lhe dar a fé que você precisa para vencer todas as suas causas impossíveis. Então, nós esperamos por si aqui no Cenáculo do Funchal. Então, meu amigo, eu dou-lhe um até já aqui na reunião das causas impossíveis às 7:30 da manhã em jejum, porque tudo o que é feito em jejum é mais forte.
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3: O preço do gasóleo rodoviário vai baixar quase 3 cêntimos na próxima semana, o da gasolina vai ficar igual e o do gasóleo colorido e marcado vai baixar praticamente 9 cêntimos. Feitas as contas, a partir das 0 horas de segunda-feira, o gasóleo rodoviário vai ser vendido ao preço máximo de 1,730. Neste momento é comercializada a 1,759. A gasolina sem chumbo de 95 octanas vai manter o preço atual, que é de 1,790. Euros por litro. O gasóleo colorido é mercado destinado a atividades do setor primário, com destaque para o setor das pescas, que está a ser vendida a 1,317, vai passar a ser vendida a 1,228 euros por cada litro. O Comando Regional da Polícia de Segurança Pública dá conta no seu balanço semanal relativo à sinistralidade rodoviária na região que, entre os dias 12 e 18 deste mês, foram contabilizados um total de 72 acidentes de aviação nas estradas da Madeira. Como consequência, foram contabilizados 21 feridos ligeiros e um ferido grave. Já nas ações de fiscalização rodoviária, a PSP efetuou 12 detenções por condução de veículo em estado de embriaguez, 4 detenções por condução sem habilitação legal, 1 por condução em estado de embriaguez e uma detenção por desobediência com apreensão de carta e uma outra por condução de veículo em estado de embriaguez e carta apreendida. Para fechar, fica a saber que a Câmara Municipal de Câmara de Lobos informa que este sábado, entre as 9 e as 20 horas, o trânsito automóvel estará interrompido na estrada João Gonçalves de Arco, no troço compreendido entre o número 144 e o número 160. Esta interrupção deve-se a trabalhos de desmontagem de uma grua de apoio a uma obra de construção. Como alternativa, os automobilistas deverão utilizar o percurso Rua de Santa Cecília, Rua Frei Pedro Guarda, Avenida Nova Cidade, Avenida da Autonomia, a Praça da Autonomia, Rua Doutor João Abel de Freitas, entre outras vias alternativas. No mesmo período, ficará também condicionada a circulação de veículos de mercadorias com um peso total superior a 5,5 toneladas, com exceção dos veículos de apoio à obra.
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1: 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Carneiro, de 21 de março a 19 de abril.
2: Carneiro, no amor, o seu par diz uma coisa, mas o seu corpo diz outra. Preste atenção ao que não é dito. Nas finanças, uma proposta que parecia boa demais tem um detalhe que ainda não viu. Leia tudo outra vez. No lado espiritual, a energia de mudança está no ar. Não resista. Deixe que o novo entre, mesmo que te assuste. Dica do dia: o novo só entra quando se abre a porta. Números da sorte: 5, 16 e 34.
1: Touro, de 20 de abril a 20 de maio.
2: Touro, no amor, se está solteiro, pare de comparar quem aparece com quem já foi. São pessoas diferentes. Nas finanças, um investimento pequeno feito com consistência vale mais do que um grande feito de uma vez. No lado espiritual, o seu corpo está a pedir movimento. Uma caminhada curta resolve mais do que parece. Dica do dia: o corpo em movimento arrasta a mente.
1: Gêmeos, de 21 de maio a 20 de junho.
2: Gêmeos, no amor, uma atração que apareceu do nada merece atenção. Não a descarte só por ser inesperada. Nas finanças, há uma fonte de rendimento à sua volta que ainda não reconheceu como tal. Fique atento. No lado espiritual, a mente hoje está clara. Use este momento para resolver algo que tem estado a adiar. Dica do dia: a clareza é rara. Não a desperdice. Números da sorte:

0: 8, 19 e 43.
1: Caranguejo, de 21 de junho a 22 de julho.
0: Caranguejo, no amor, quem cuida de todos precisa também de ser cuidado. Hoje, deixe que aconteça. Nas finanças, um número que tem evitado olhar precisa de atenção. A realidade é sempre menos assustadora do que o medo. No lado espiritual, tem carregado a preocupação de alguém que não pediu para isso. Pode pousar, não é sua. Dica do dia: ajudar tem limite, e esse limite chama-se respeito por si. Números da sorte: 2, 20 e 38.
1: O Leão, de 23 de julho a 22 de agosto.
0: Leão, no amor, se está solteiro, o que bloqueia não é a falta de oportunidades, é o medo de se expor. Arrisque. Nas finanças, um contato que não fala há meses pode ter algo interessante para propor. Não custa perguntar. No lado espiritual, há quem observa o seu crescimento com inveja disfarçada de elogio. Guarde os planos para si. Dica do dia: nem todo aplauso vem de quem torce por si. Números da sorte: 6, 27 e 45.
1: Virgem, de 23 de agosto a 22 de setembro.
0: Virgem, no amor, o seu par precisa menos de respostas e mais de colo. Hoje, arme-se de paciência e ouça. Nas finanças, uma tarefa chata que tem adiado resolve-se em menos de 15 minutos. Trate dela agora. No lado espiritual, o silêncio da manhã tem algo para lhe dizer. Antes de abrir o telemóvel, fique um momento consigo. Dica do dia: o dia começa antes do telemóvel acordar. Números da sorte: 7, 21 e 36.
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5: Bom dia!

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2: Bom dia!

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4: Bom dia!
5: Segura, malandro! 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
1: 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Balança, de 23 de setembro a 22 de outubro.
2: Balança, no amor, o que não se resolve acumula juros. Uma conversa franca hoje vale semanas de tensão. Nas finanças, há uma decisão que pende entre dois lados há tempo a mais. Escolha um e avance. O custo de esperar é maior. No lado espiritual, a sua necessidade de harmonia pode estar a esconder um conflito real. Hoje, olhe para ele. Dica do dia. Ignorar não é resolver, é adiar com juros. Números da sorte: 1, 18 e 40.
1: Escorpião, de 23 de outubro a 21 de novembro.
2: Escorpião, no amor, se está solteiro, uma pessoa que cruzou o seu caminho recentemente pensa mais em si do que imagina. Nas finanças, um acordo feito sem nada por escrito pode gerar problemas. Formalize antes que o tempo apague os detalhes. No lado espiritual, há uma mudança a acontecer por dentro que ainda não é visível por fora. Confie no processo. Dica do dia: nem tudo que cresce faz barulho. Números da sorte: 9, 24 e 42.
1: Sagitário, de 22 de novembro a 21 de dezembro.
2: Sagitário, no amor, o seu par tem algo na cabeça que ainda não disse. Crie o espaço certo e isso vai aparecer. Nas finanças, uma despesa que parece pequena, repetida vezes a mais, faz um buraco no orçamento. Soma tudo. No espiritual, o entusiasmo é o seu ponto forte, mas hoje pede direção. Escolha uma coisa e vá fundo. Dica do dia: uma flecha de cada vez chega mais longe. Números da sorte: 4, 17 e 46.
1: Capricórnio, de 22 de dezembro a 19 de janeiro.
2: Capricórnio, no amor, a versão mais leve de si é a mais irresistível. Hoje, guia mais e explique menos. Nas finanças, o que construiu esta semana ainda não tem reconhecimento visível, mas tem valor real. Continue. No lado espiritual, o seu maior inimigo hoje não é o trabalho, é a resistência ao descanso. Pare sem negociar. Dica do dia: descansar também é uma forma de produzir. Números da sorte: 11, 25 e 44.
1: Aquário, de 20 de janeiro a 18 de fevereiro.
2: Aquário, no amor, se está solteiro, uma ligação que parece só amizade pode estar a se tornar algo a mais. Repare nos sinais. Nas finanças, uma porta que fechou no mês passado abriu outra que ainda não viu. Olhe a volta com outros olhos. No lado espiritual, o mundo pede a sua visão, mas hoje o mundo pode esperar. Cuide de si primeiro. Dica do dia: não se pode iluminar os outros com uma vela apagada. Números da sorte: 10, 23 e 37.
1: Peixes, de 19 de fevereiro a 20 de março.
2: Peixes, no amor, o que sente hoje é mais forte do que as palavras. Não explique, mostre. Nas finanças, um talento que tem vale mais do que você cobra. Reveja os preços antes da próxima vez. No lado espiritual, a fronteira entre o que é seu e o que é dos outros está turva. Pergunte-se: isto nasceu em mim ou absorvi de alguém? Dica do dia: nem tudo que sente tem origem em si. Números da sorte: 13, 26 e 48.
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3: Olá, olá, muito bom dia a todos que estão desse lado. Já sabem, estão comigo Andréa Alves a partir de agora até bem próximo à uma da tarde. E claro, as vossas manhãs vão ganhar mais ritmo a partir de agora com as melhores músicas da semana. Está no Top FM e a rádio que lhe faz companhia durante este sábado de manhã com os maiores sucessos do momento. Aumentem o volume porque os próximos minutos são com boa música, animação e muito boa companhia. Bem-vindos ao Top FM. Vamos lá então abrir o Top FM, a começar pela 20ª posição esta semana. E temos precisamente uma entrada nova e direta. É C'est la vie, é com Richie Campbell e Plutónio. Já na 19ª posição temos no Ninho Navarro com Sem Ti. Sobe precisamente dois lugares. Já os Bandidos do Bairro esta semana perde um lugar. E para precisamente na 18ª posição. Temos ainda 17ª com a carta de despedida com os Descendentes. Continuação de um ótimo fim de semana a todos. Espero que tenham feito ponte, que assim o fim de semana fica um bocadinho mais longo e que não falhem o horário de assistir ao vosso top. E estamos bem próximo até à 1 da tarde, juntinhos com as 20 mais da semana.
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1: E a 10ª posição desta semana, mais uma entrada nova, é com o Escalema à prova de bala. Temos ainda na 15ª posição mais uma nova. São duas músicas que esta semana estão a bombar do Escalema. É precisamente com Luana Prado, Xedama. Temos ainda Move na 14ª e Slow J com a 13ª posição do top desta semana.
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0: pelo que já perceberam, o que temos aqui neste Top FM desta semana, precisamente muitas novidades, muitas músicas novas a entrar nesta tabela, por isso também algumas irão sair. Portanto, não tarda nada, já ficaram a saber quem são as músicas que deram lugar a estas novas. Para já, e sem grandes demoras, temos For My Hand na 12ª posição, Chuva de Amor na 11ª, e temos Agir com Hora, mais uma entrada direta e nova para a tabela desta semana. Bird com Paradise Calling. Temos ainda Billie Eilish no 8º lugar desta semana.
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Agora sim, chegamos então à parte das despedidas do Top. Já sabem que muita música nova chegou à tabela desta semana, mas para elas entrarem é preciso outras saírem, verdade, que fizeram-nos companhia ao longo destas semanas, como por exemplo Carlão com Para Lá da Espuma. É uma delas que hoje toca, mas para a semana certamente já não estará na contagem das 20 da semana. Eu volto dentro de instantes para vos dizer, a partir da 7ª posição, quem é que continua a dar sabor e colorido aos nossos fins de semana com a tabela do Top FM.

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0: sétima posição. Depois das despedidas desta semana, temos Pôr do Sol com Os Vizinhos. Temos ainda na sexta posição os Coldplay e Little Swims, Burna Boy, a nos fazer companhia.
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3: Rapidamente, chegamos quase ao pódio desta semana. Já sabem que houve alterações no top, portanto, a novidade será se no top 3 ou o número 1 será ou não o mesmo que a semana passada. Temos agora na quinta posição Pink. Antes de fazer companhia, temos ainda Cura com Sentir Saudade na quarta posição e ficou mesmo ali a babujinha, como diz o madeirense, do top, do pódio do top desta semana.
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0: 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Temos na terceira posição Stargazing, é com Miles Smith. No número 2 temos Dortmund Kennedy. E o número 1 é precisamente exatamente o mesmo de a semana passada. É One Republic e David Guetta.
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terminamos mais uma contagem desta semana do Top FM. Continuação de um ótimo fim de semana. Divirtam-se bastante, aproveitem o tempinho para descansar ou até passear da melhor forma. Obrigada por fazerem companhia. Eu sou a Andréia Alves. Bom fim de semana. Até para a semana.

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3: O Instituto de Administração da Saúde informa através de um comunicado que teve início a 1 de junho o período de renovação da carta de reembolso especial, que se prolonga até dezembro. Este cartão está destinado aos beneficiários do Serviço Regional de Saúde, permitindo um reembolso adicional nas consultas médicas realizadas no setor privado mediante critérios socioeconómicos previamente definidos. O apoio está organizado em 12 escalões. O escalão A destina-se a pensionistas com pensões até ao salário mínimo regional e isentos de IRS, garantindo um reembolso de 30 euros por consulta com validade de um ano após a emissão. O escalão B, por sua vez, abrange beneficiários do Serviço Regional de Saúde com rendimentos até ao salário mínimo regional e também isentos de IRS, assegurando um reembolso de 28,13 euros por consulta válido por 6 meses. A renovação deve ser feita presencialmente nos serviços de atendimento dos centros de saúde com ou na sede do IASUD, na Rua das Penetas. O processo pode ainda ser realizado por terceiros, desde que apresentem a documentação que comprove que o beneficiário continua a reunir os requisitos exigidos para o escalão atribuído. O IASUD sublinha que este apoio tem desempenhado um papel importante na promoção do acesso equitativo aos cuidados de saúde da região, apelando aos beneficiários para que procedam à renovação dentro do prazo estabelecido, garantindo assim a continuidade do benefício. Vai ter lugar hoje o terceiro espetáculo piromusical no âmbito do concurso internacional de fogo de artifício da Madeira, a cargo de uma empresa da Ucrânia. A partir das 22h30, a empresa Dance of Fire apresenta o tema Magia do Atlântico, uma ponte sobre o oceano. A Ucrânia irá iluminar a Baía do Funchal com um espetáculo que celebra a amizade, a união e os laços que atravessam oceanos. Durante 18 minutos, fogo de artifício, luz e música conduzem o público numa viagem simbólica entre a Ucrânia e a Madeira, unindo a tradição do fado à energia vibrante da modernidade. Recorde-se que também no âmbito do Festival do Atlântico, a partir das 16 horas, irá decorrer o Mercadinho Sunset de Verão na Praça do Povo, já na Fortaleza do Pico. O destaque deste sábado vai para o terceiro espetáculo da ópera no Pico, evento da responsabilidade da Direção Regional de Cultura, com direção artística e produção da Associação Cultural e Artística Imperatriz Sissi.
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5: Boa tarde.

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3: Boa tarde.

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4: Boa tarde!

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0: Boa tarde.

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4: Boa tarde.

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1: Meu filho pede-me dinheiro. Ele diz, oh mãe, arranjas-me 10 euros ou 20, que aquele dinheiro gasta em droga. Mestre, eu estou a pedir ajuda para ajudar o meu filho. O filho tem a vida destruída e está a destruir a minha. 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

Olá, viva, muito boa tarde a todos apostos. Para começar este programa com Quentão, acontece aos sábados entre as 17 e as 19. Fica o convite, assim que está connosco. Bom fim de semana.

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digo-lhe que amanhã começa o verão, 21 de junho de 2026. Pois é, os dias mais longos, as temperaturas mais elevadas, as férias e muitas atividades ao ar livre. Ora, não esqueça o cuidado a ter, usar bonés, usar também, é certo, um bom protetor solar e, claro, ingerir muita água para estar hidratado. Ora, pois muito bem, são estes alguns conselhos que aqui deixamos e já sabe que as radiações ultravioleta não estão para brincadeiras, por isso mesmo todo cuidado é pouco. Ora, nem mais, convidamos Bryan Adams com este Summer of 69 para recordar.

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1: 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Hoje vamos confeccionar uma sobremesa fácil. Ora, vamos utilizar morangos, mas se for da sua preferência, pode colocar manga, pêssego, enfim. É uma altura com muitas frutas e por isso fica à sua escolha. Vamos colocar os morangos. 4 iogurtes naturais e uma lata de leite condensado. Para preparar, numa tigela, vamos juntar os iogurtes, o leite condensado e os morangos. Vamos envolver os ingredientes todos. Vamos utilizar a varinha mágica e vamos obter uma mistura homogénea e cremosa. Depois levamos este conteúdo numa tigela ao frigorífico por algumas horas e está pronta a servir a nossa sobremesa, muito fácil de confeccionar. Ora, uma coisa fresca para este verão que se aproxima, nem mais. Por isso, aqui está uma boa sugestão. 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

Na contagem, hoje assinalamos dia 20 de junho de 2026. Ora, nem mais, ainda bem que está desse lado. É o momento para lançar o passatempo. Ora, o que perguntamos hoje? A pergunta que deixamos em cima da mesa. Em que ano foi inaugurado e aberto ao público o Jardim Tropical Monte Palace? Será que foi em 1990? Foi em 1991 ou 1993? Venha daí uma resposta. Ora, posso dizer que hoje temos dois prémios para oferecer neste mesmo programa, verdade? Com que então aos sábados entre as 17 e as 19. Ora, temos o prémio La Carbonara Garajau, uma pizza para duas pessoas. Ora, também temos o prémio que está bem localizado em Machico, o Casco, tem para oferecer uma dose de camarão e também aqui outros ingredientes para este mesmo prémio. Podemos dizer que é uma dose bem, uma refeição bem constituída, com bebida, enfim, os pormenores estarão certamente no ticket deste mesmo talão. Ora, é uma refeição do restaurante O Casco, também aqui a entrar neste mesmo programa e oferecer um prémio. Restaurante O Casco, localizado em Machico. Ora, é o segundo prémio. Por isso, vale a pena. 291-766-101. Ligue e habilite-se aos prémios em jogo. Agora, continuamos com mais música. Deixe ficar.

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Se só agora teve a oportunidade de ligar a sua rádio, digo-lhe que o Como Quentão está no ar. É fim de semana, é sábado à tarde. A pergunta que deixamos em cima da mesa: em que ano foi inaugurado e aberto ao público o Jardim Tropical Monte Palace? Será que foi em 1990? Foi em 1991 ou 1993? O número para ligar: 291-766-101. Temos dois prémios para oferecer. Temos o prémio La Carbonara Garajão, uma pizza para duas pessoas, e também temos o restaurante O Casco, que junta-se a nós neste programa e tem prémio para oferecer. Deixe-se ficar, deixe-se contagiar. 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

Olá, viva! Junte-se a nós e venha fazer a festa ao sábado entre as 17 e as 19. Programa Com Quintão. É o seu programa de sábado à tarde. Temos boa música, também as nossas rúbricas, o passatempo, os prémios, tudo isto para partilhar convosco. Ora, é certo, a pergunta que hoje está em cima da mesa: em que ano foi inaugurado e aberto ao público o Jardim Tropical Monte Palace? Será que foi em 1990? Foi em 1991 ou 1993? 291-766-101. Venha daí a resposta. Só assim habilita-se aos prémios que temos nós para entregar nesta edição, hoje, dia 20 de junho. Queria aqui também deixar uma palavrinha a todos aqueles que são os vencedores dos prémios. Já sabem, para levantar os respectivos é de terça à sexta, entre as 10 e o meio-dia. Fica também esse ponto, essa nota de informação, e digo-lhe que também às terças e quintas o Batalha de Prémios tem hora marcada entre as 18 e as 19.

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É a música de Matai, O Que Tu Dás. O relógio vai marcando as 18h55, estamos quase a realizar o sorteio desta tarde. Ora, mas é certo, antes disso acontecer, nesta maravilhosa tarde de sábado, vamos a um encontro do jovem João. Hoje, em festa, é o seu crisma. São os seus familiares mais chegados e amigos que, nesta ocasião especial, estão ao seu lado. É mais uma etapa alcançada. Ora, e também, neste dia 20 de junho, deixamos os parabéns ao jovem Fernando a celebrar o seu aniversário. Desejamos o melhor da vida. E a música não pode faltar, porque é dia de festa. Ora, está mais um grande disco que hoje também deixamos para esse lado. É assim que está connosco, deixe ficar. Já daqui a pouco deixamos-lhe também o sorteio.

Falamos com a Fátima Gonçalves. Não quis que a chamada fosse para o ar. Ora, por isso mesmo vamos aqui referir os números que nos deu no sorteio. A pergunta de hoje: em que ano foi inaugurado e aberto ao público o Jardim Tropical Monte Palace? As hipóteses: 1990, 1991 e 1993. Resposta certa: 1991. Ora, e a nossa ouvinte Fátima ligou, referiu o número 15. Ora, isto para entregarmos o prémio La Carbonara Garajau, pizza para duas pessoas. Ora, precisamente António Diniz Caires é quem tinha este número. E também referiu o número 2. Ora, o número 2 para entregarmos o prémio do restaurante O Casco em Machico é precisamente Ferdinando Ferreira, com o número 2. E assim sendo, deixamos os prémios desta edição. Si, que foi um feliz contemplado, então já sabe, terá que passar aqui nos estúdios da Nazaré entre as terças e sextas, entre as 10 e o meio-dia, para levantar o respectivo prémio. Por hoje é tudo, até sábado. Fique bem.

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5: Tribunal de Contas detecta falhas no controle de apoios do Governo Regional às Casas do Povo, situações de duplo financiamento, ausência de manuais de procedimentos e lentidão na recuperação de verbas em excesso são algumas das falhas identificadas no relatório da auditoria da Secção Regional da Madeira, do Tribunal de Contas, que realizou aos apoios concedidos pelo Governo Regional às 43 Casas do Povo da região nos anos 2022 e 2023. Na auditoria não foram detectadas infrações financeiras. Do total de cerca de 7 milhões de euros transferidos, metade destinou-se a apoiar famílias em situação de vulnerabilidade através do Programa de Apoio à Garantia da Estabilidade Social, um terço financiou despesas de funcionamento e iniciativas locais de desenvolvimento social, económico e cultural e 10% foi afeto à promoção de cultura e tradições ligadas à agricultura e à ruralidade. O Tribunal focou a análise de terreno nas Casas do Povo da Ponta do Sol e do Corral das Freiras, onde identificou irregularidades como despesas apresentadas simultaneamente a diferentes entidades financiadoras para justificar apoios recebidos de forma cumulativa. O Instituto de Administração da Saúde informa através de um comunicado que teve início a 1 de junho o período de renovação da Carta de Reembolso Especial, que se prolonga até dezembro. Este cartão está destinado aos beneficiários do Serviço Regional de Saúde, permitindo um reembolso adicional nas consultas médicas realizadas no setor privado mediante critérios socioeconómicos previamente definidos. O apoio está organizado em 12 escalões. O escalão A destina-se a pensionistas com pensões até ao salário mínimo regional e isentos de IRS, garantindo um reembolso de 30 euros por consulta convalidada de um ano após a emissão. O escalão B, por sua vez, abrange beneficiários do Serviço Regional de Saúde com rendimentos até ao salário mínimo regional e também isentos de IRS, assegurando um reembolso de 28,13 euros por consulta, válido por 6 meses. A renovação deve ser feita presencialmente nos serviços de atendimento dos centros de saúde, concelhios ou na sede do IASUD, na Rua das Pretas. O processo pode ainda ser realizado por terceiros, desde que apresentem a documentação que comprove que o beneficiário continua a reunir os requisitos exigidos para o escalão atribuído. O IASUD sublinha que este apoio tem desempenhado um papel importante na promoção do acesso equitativo aos cuidados de saúde da região, apelando aos beneficiários para que procedam à renovação dentro do prazo estabelecido, garantindo assim a continuidade do benefício.
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0: Anda cá.
1: Chega aqui pertinho.
0: Que é isto?
1: Isto é o seguinte.
0: Fala comigo.
1: Estás a ver, anda aí uma miúda que anda-me a pôr torcidinho das ideias.
0: Miúda.
1: Desse género. Para pior.
0: Para pior.
1: Agora esta aqui está.

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1: Olá, muito boa noite a todos os amigos do programa Saindo da Depressão. Nós cá estamos às 22 horas com o nosso programa para levar para a senhora, para o senhor, a palavra de Deus, a palavra de vida, a palavra de libertação, a palavra do Senhor Jesus, que é a promessa divina, não é? Para todos aqueles que sofrem e que estão perdidos. Todo ser humano, minha amiga, meu amigo, tem enfrentado problemas. Quem é que não tem problemas? É ou não é verdade? O rico tem problema, o pobre tem problema, o jovem tem problema, o idoso tem problema, o homem tem problema, a mulher tem problema. Os problemas surgem para todos. A diferença é como a senhora ou o senhor lida, luta, enfrenta os problemas. Se você não está conseguindo vencer os seus problemas, se os seus problemas se multiplicam como a relva, se os seus problemas aparecem do nada, não é? Do dia para a noite você está com um problemão na sua mão. E isso rouba a sua alegria, rouba a sua paz, faz você chorar, faz você sofrer. Se os problemas te massacram e você não sabe o que fazer, porque na hora a pessoa fica um bocado atrapalhada, não é? Tem pessoas que não sabem resolver e lidar com seus problemas. Muitas entram no vício, caem em depressão, outras tentam se matar, outras fogem, desaparecem, abandonam tudo e todos. Existem pessoas que se voltam para Deus, que é o testemunho que a gente vai acompanhar agora da dona Anabela. Nos problemas, ela, claro, antes de ter o Espírito Santo, antes de ter uma vida com Deus, claro que ela ficou atrapalhada. Ela conta, né? Estava com problema de saúde gravíssimo, inclusive com suspeita de leucemia. Mas ela tinha uma depressão profunda durante muito tempo. E olha, você que está agora com depressão, ataques de pânico, você tem crises de ansiedade, você é uma pessoa sozinha, solitária. Os médicos disseram que para o seu caso não tem jeito. Por exemplo, nessa noite de sábado, se calhar você está se arranjando para sair, para ir para a discoteca, para ir para uma festa, uma amiga te chamou para sair, você não tem ânimo para nada. E você acha que saindo para se distrair, passear, festejar, vai resolver seu problema? Não vai. Não vai resolver seu problema de depressão. Só tem um que vai resolver seu problema. É o Senhor Jesus. Nós vamos acompanhar o testemunho da dona Anabela e você vai perceber que, para o seu caso, para a sua vida, tem solução. Vamos ouvir.

Quando eu fiz 18 anos, os problemas de saúde aumentaram. Fazia temperatura assim do nada, até que fui para as urgências e fiquei hospitalizada mesmo porque era suspeita de leucemia.

um internamento duro, porque o médico passava todos os dias de manhã, uma vez dizia uma coisa, outra vez dizia outra. Estava constantemente a fazer análises, de X horas eles faziam um colete de sangue para fazer análises, para ver como é que estavam os valores. Chegaram a um ponto até de fazer colheita de sangue na vilha, porque eles já não tinham um sítio para proporcionar, para fazer recolha de sangue, e melhoras não havia. A juntar a isso ao problema de saúde, à temperatura, à suspeita de leucemia, havia uma grande pressão, ou seja, havia um vazio, sempre muita vontade de chorar, tinha constantemente ataques de pânico, ou seja, era uma sensação, parece que me estavam a apertar o pescoço, parece que sentia mesmo os dedos de alguém a apertar-me o pescoço. Ataques mesmo de pânico. Quando vinha aquele ataque de pânico, era mesmo, mesmo horrível. E depois, para complicar um pouco mais, eu comecei a pensar no suicídio. Ou seja, eu achava que ali estava a solução. Ou seja, se eu morrer, tudo acaba. E achava que isso era a solução e tentei, pensei várias vezes, planeei, ou seja, provocar um acidente, tomar medicação, qual seria a maneira mais fácil de eu acabar com este sofrimento todo? Eu ouvia barulhos, parece que constantemente vozes na minha cabeça, para eu acabar com aquela situação toda, e houve uma altura que eu cheguei mesmo ao fundo do poço, ou seja, os ataques de pânico, as crises de ansiedade começaram a acontecer com mais frequência, ou seja, não era só de vez em quando, mas começou a acontecer com mais intensidade. Isso então, pronto, foi mesmo o fundo do poço, ao ponto de, entre aquelas psicólogas que a minha mãe me levou e que não, psicóloga como não passa medicação e não estava a resolver, até que eu comecei mesmo a fazer ansiolíticos e antidepressivos. No meio destes problemas todos, e os médicos não davam respostas, não davam saídas, a medicação não estava a resolver, uma tia falou à minha mãe da Igreja Universal. E foi assim. A minha mãe não teve hipótese de ir comigo, enviou-me por autocarro a ter com a minha tia a Lisboa. Foi uma luta muito grande, porque na distância de Penamacor a Castelo Branco para apanhar o autocarro, o pneu rebentou, eu entrei para dentro do autocarro. Comecei, parece que me estavam a apertar o pescoço, aquele ataque de pânico, vontade de chorar, vontade de sair disparada do autocarro, tivesse a porta aberta, não tivesse a porta aberta, foi horrível. Eu comecei a fazer propósitos atrás de propósitos e começou a mudança a acontecer literalmente, ou seja, não houve mais apertos de pescoço, não houve mais crises de ansiedade, vontade de chorar, não houve. Até aqui era tudo o que eu fazia. Corria mal, dava mal, era um fracasso, e aqui não, aqui começou a correr, começou uma mudança total. Ou seja, de pouco a pouco tudo se foi compondo, e tudo o que não fazia sentido começou a fazer sentido na minha vida. Comecei a ser realizada em termos profissionais, sentia-me bem, não havia mais crises de nervos nem nada disso. Começámos a fazer planos, comprar casa, comprar carro. E depois havia o sonho também de ser mãe. Então eu não demorei um pouco tempo a receber o Espírito Santo, até que eu percebi que estava no caminho, ou seja, não estava na direção certa. Primeiro tinha que dar prioridade ao Espírito Santo, e depois, então, se for da vontade de Deus que eu seja mãe, amém. Se não for da vontade de Deus, então não será. Entretanto, eu comecei a focar mais na palavra, a fazer jejuns, a fazer propósitos. Mas foi aí que eu recebi o Espírito Santo. Aí vem uma certeza, aí vem um. Não sei explicar, porque o mundo pode estar todo contra nós, mas há certeza que já deu tudo certo. E a partir daí tem sido assim. Ou seja, há problemas, há lutas. Eu estou na minha atividade profissional, todos os dias tenho lutas, mas há uma certeza que a vontade de Deus vai ser feita e que a vitória vai vir. Eu antes era uma jovem, uma adolescente completamente frustrada, nervosa, cheia de crises de ansiedade, crises de pânico, com depressão, dependente de medicação. Hoje não sou nada disso. Hoje sou uma mulher realizada, sou casada, tenho o meu marido na presença de Deus, que foi uma luta. Somos realizados, ou seja, temos casa própria, temos mais do que um carro, temos mota.
temos projetos para o futuro, para outras aquisições. Temos tudo o que necessitamos. Não,

0: que ela chegou a ser medicada para a depressão. Tomou antidepressivos durante muito tempo. A dona Anabela, ela tinha desejo de suicídio. E hoje ela está liberta. Ela foi se libertando, teve encontro com Deus, recebeu o Espírito Santo. Hoje ela tem uma família abençoada, vive em paz e é verdadeiramente feliz. E Deus quer fazer com você também. Deus quer operar em você o grande milagre. Talvez agora você ouve esse programa e você está pensando no suicídio. Não faça nada disso. Olha, preste bem atenção. Pegue o seu telefone. Ligue aqui na Central SOS. Nós vamos te ajudar. A Central SOS se encontra à sua disposição 24 horas por dia. E nesse horário da noite, nós temos ali pessoas para poder te atender. Ligue 218-368-008. A dona Ana Gracinda, ela ligou e pede oração por ela, porque ela tem muitas dores de cabeça e ela não sabe o que fazer, porque toma medicamento e a dor de cabeça não passa. O Daniel Barros também ligou e pediu oração, ele se sente nervoso e ansioso. A dona Hermínia Melo, ela pede oração pela filha se controlar, porque está sempre com briga, sempre com conflitos, é uma pessoa conflituosa, e ela pede para a gente orar pela Aldina, que é a filha dela. E o Joaquim também ligou e pediu oração pela saúde dele e da irmã, a Dália, pois eles têm problemas de dores nas pernas, toda a família, e também a mãe, Elisa, ele pede oração e proteção. Você pode ligar 218-368-008.
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0: Graças a Deus. 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
2: 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Neste salmo, encontramos uma verdade que não poupa ninguém. Todos temos o poder de escolha. A cada momento, somos chamados a tomar decisões. Mas, por obedecerem aos próprios desejos e vontades do coração, muitos não perceberam e escolheram prazeres e caminhos que os afastaram de Deus. E a prova disso, uma vida sem paz e cansativa. Mas o mesmo poder de decisão que um dia o colocou no caminho errado é capaz de transformar a sua vida com a decisão de recomeçar e voltar para Deus. Neste domingo, 21 de junho, o domingo da volta, traga uma fotografia sua para ser colocada diante do altar.
3: Mariana, como é que estava o seu interior, como é que estava a sua vida antes de chegar aqui no Centro de Ajuda?

0: era uma jovem muito vazia e muito triste. Quando eu estava no meio dos meus amigos, no meio da minha família, eu era uma jovem aparentemente feliz, aparentemente realizada. Mas não era bem assim. Eu sentia-me triste porque eu via todos os meus amigos sendo bem-sucedidos em tudo. E eu não era assim. Nas minhas relações com os rapazes, eu era frustrada. Com as minhas amigas, eu só estava lá para ajudá-las, mas não sentia o apoio. Eu, quando estava com problemas, era eu sozinha que lutava. E muitas vezes isso me levava a um ponto de fraqueza. Então, quando eu cheguei no centro de ajuda, eu estava assim, no fundo do poço.
1: O seu interior, então, carregado de tristeza, chegou a ter algum tipo de complexo?
0: Sim, pastor, de inferioridade. Eu sentia-me feia, eu não gostava de olhar para mim ao espelho, porque eu sabia que, olhando para mim, para o espelho, eu sentia que não, eu não gosto do que estou a ver. Então eu sentia assim, eu cheguei a ir para bares, eu cheguei a ir para discotecas, para tentar preencher o vazio, e realmente preenchia, mas só naquele momento.
1: Quer dizer, era só um paliativo, né? Naquele momento tu sorria, tu se alegrava, mas no outro dia...
0: Era tudo, quando eu chegava à cama, vinha todos os problemas que eu tinha.
1: Quer dizer que você chegou assim, o que que você fez para mudar? E como é que está a tua vida hoje?
0: Cheguei no centro de ajuda, através do convite da minha mãe, fui praticando aos poucos aquilo que era ensinado aqui no centro de ajuda. E eu fui vendo mudanças pequenas, só que eu queria alguma coisa a mais. Eu via as pessoas dando testemunho, dizendo que a vida delas foi totalmente transformada, e eu queria essa transformação total. Então eu parti para a frente e agi à minha fé, e hoje eu tenho uma vida totalmente transformada.
1: Como é que está o seu interior hoje?
0: Totalmente diferente, pastor. Hoje eu sou uma jovem alegre, uma jovem feliz, uma jovem que sabe o que é verdadeiramente a felicidade.
1: Tem desenvolvido no âmbito familiar também, no seu dia a dia?
0: Sim, senhor pastor. A minha família antes não tinha diálogo e hoje tudo mudou. Hoje a minha família é outra, completamente diferente.
1: Qual o conselho que você tem para dar?
0: Então, eu convido essa pessoa que está nos assistindo para ela vir para o centro de ajuda mais perto de si. Porque assim como a minha vida de milhares de pessoas foi transformada, eu creio que a sua também pode mudar. Basta a senhora, o senhor, dar o primeiro passo para a realização de uma vida.
2: Eu cheguei com 14 anos de depressão, onde eu tentei o suicídio com comprimidos. Já tinha tomado meio frasco de comprimidos quando meu marido foi ter comigo à casa de banho e deu um comigo.
3: Nesses 14 anos, quais eram os sintomas que você tinha?
2: Deixei de comer, deixei de ingerir água, não conseguia ingerir água. Eu só dava para tratar mal a família.
3: Nervosa?
2: Nervosa.
3: Dormia bem?
2: Não dormia. Eu lembro-me de uma vez estar 3 noites e 3 dias deitada sem me levantar, nem higiene eu fazia no meu corpo.
3: O remédio, tomava remédio, foram 14 anos, você tinha acompanhamento.
2: Três qualidades de comprimidos que eu tomava e nada resultava.
3: Diz
2: que aliviava, mas que não, que ia ficar para sempre.
3: Chegou a ouvir isso, é para sempre?
2: Sim, a médica.
3: Então você literalmente estava morta.
2: Não conseguia, pronto.
3: Tava... E você estava falando para a gente?
2: A família, porque eu tratava mal a família, eu não conseguia ver, era para toda, pronto. Era mau ambiente em casa, pronto.
3: E você estava falando que além de tentar se matar, você ainda pegou a faca para matar seu esposo.
2: Sim, uma faca grande de cozinha para matar o meu marido. Não há explicação para aquilo que eu senti estes 14 anos de depressão.
3: Hoje não tem mais nada disso, né?
2: Deus não, bispo. Graças a Deus. Quer dizer, não sei se foi a segunda ou terceira reunião que, pronto, que depois eu entrei na igreja, convidada, uma amiga. Entrei na igreja, não hesitei, porque eu estava mesmo no fundo do poço. Eu já não sabia o que havia de fazer. Pronto, para eu tentar o suicídio e matar o meu marido... Eu já não tinha solução nenhuma na minha vida. Eu assim, bem, é morrer. Até cheguei a escrever uma carta para os meus filhos.
3: Se despedindo?
2: Despedindo os meus filhos.
3: Que coisa. Estava decidida, né?
2: Decidida, mesmo a terminar a minha vida.
3: Então você ia dizendo que na segunda ou terceira reunião...
2: Na reunião, comecei-me a libertar, quer dizer, eu estava um dia à mesa e comecei a comer, estava a comer bem porque eu tinha um nó na garganta que a comida, nem a água eu conseguia ingerir, parece que ficava aqui empancada e a água até não conseguia, parece que até me faltava o ar. E eu comecei a comer, mas nem me estava a perceber que estava a comer bem. E eu vou assim, meu Deus, eu estou a comer bem. A partir daí, comecei a dormir, deitava-me à noite na minha cama, era até o outro dia, como noites sem dormir, eu levantava-me, deitava porque eu não conseguia dormir, conforme eu me deitava à noite, eu me levantava outro dia para ir trabalhar. Era assim.
3: Direto. Com certeza não rendia bem no trabalho, né? Porque ficava impaciente, nervosa, cansada. Hoje você tem vida.
2: Hoje, graças a Deus, tenho. E abençoada a hora que eu entrei aqui no centro de ajuda.
4: Muito bem, meus amigos, nós finalizamos a nossa participação de hoje. Voltaremos amanhã, domingo, 22 horas, com o nosso programa Saindo da Depressão. E vamos dar continuidade, não é? A falar para você que para o seu caso tem jeito, tá bom? Você fique agora com o programa da UNP e o Pastor Ralph e nós voltamos amanhã. Deus abençoe a todos, fique bem e até lá.
5: Monte Sião, onde um reino humano deu lugar a um reino eterno. Originalmente situada em Jerusalém, na região da antiga cidade de Davi, passou a englobar também o Monte do Templo conforme a cidade crescia. Um lugar de imensa importância espiritual. Na época de Abraão, foi Salém, reino de Melquisedeque, que além de rei, era sacerdote de Deus. Porém, quando o povo de Israel saiu do Egito, o local já havia recebido um outro nome, Jebus, habitado pelos jebuseus. Jerusalém foi uma das cidades dadas por Deus aos filhos de Israel, mas esta foi uma das poucas que eles não conseguiram conquistar, pois sobre o Monte Sião havia uma fortaleza intransponível, o qual os jebuseus consideravam aquela fortaleza tão segura que desafiaram Davi a conquistá-la, como se a cidade fosse impossível de ser tomada. Mas o rei Davi sabia que com Deus não havia impossível. E a partir daquele momento, Sião se tornou a sede do reino. Porém, o que Davi mais queria era que Deus estivesse naquele lugar e, por isso, fez transportar para lá a Arca da Aliança, um símbolo de Deus no meio do seu povo. Pois assim o Monte Sião recebia o verdadeiro rei de Israel e de toda a terra. Anos mais tarde, o templo foi erguido ao norte e a Arca encontrou uma nova morada. Pois toda a região da cidade de Davi, até o Monte do Templo, tornou-se o Monte do Senhor, o Monte Santo, o lugar que ele mesmo escolheu para habitar com seu povo, símbolo da sua presença e do seu reino eterno. Ali veio a promessa de livramento e salvação. E é dali que o Senhor Jesus irá reinar sobre toda a terra. Do Monte Sião vem a convocação para o arrependimento e deste mesmo lugar o alerta sobre o juízo. Pois o dia do Senhor está próximo. E no Monte do Senhor, quem quiser pode encontrar o Rei e o Reino, que nunca terá fim.

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1: Olá, boa noite! Que Deus abençoe sua vida, ilumine os seus caminhos, te dê força, te dê ânimo, te dê coragem. Eu sou o Pastor Ralph e começa agora o programa Momento do Recluso. Hoje é um dia muito especial e tudo que a senhora se ouvir nessa programação, a sua fé será avivada. A sua fé estará forte para a senhora se avançar diante das lutas, diante das dificuldades. Como têm sido os seus dias? Como têm sido as suas noites? Como têm sido as suas atitudes diante dos problemas, das adversidades? Entenda, eu sou o Pastor Ralph e estaremos aqui alguns minutos falando para si a importância da grandeza de Deus e como a senhora, o senhor pode ter essa grandeza na sua vida, mesmo sentindo o frio da cela, mesmo estando no manco, mesmo sendo um preventivo ou um condenado a 25, 20, não importa os anos que a senhora, o senhor pegou para comer no sistema prisional, mas levante a cabeça. O poder de Deus vai se manifestar na sua vida quando a senhora, o senhor, se entregar a esse Deus poderoso. Nós vamos agora uma canção que diz Te Conhecer, e eu já volto.

0: Nós vamos agora um trabalho muito especial que a Igreja Universal faz, que é a obra social. E a matéria que nós vamos colocar, com todos os detalhes, se você estiver me ouvindo, ocupado com isso, com aquilo, é uma matéria rápida. Para um pouquinho aí, para você prestar atenção no que você vai ouvir agora. Ouça essa matéria e eu já volto.
1: Uma tarde de partilha de culturas, de apoio, de união familiar. Foi assim o evento SEVA, a Day for Families, organizado pelo Unisocial aqui na Alameda, em Lisboa.
2: Ao longo da tarde, cerca de 150 pessoas participaram em várias atividades culturais, com destaque para as danças tradicionais que animaram o espaço e levaram ainda mais cor ao evento. Os participantes tiveram ainda a oportunidade de saborear a comida típica dos seus países num verdadeiro momento de partilha entre culturas. Mas o SEVA foi muito mais do que um momento de convívio. Durante a iniciativa, foram disponibilizados vários serviços de apoio à comunidade, incluindo a distribuição de alimentos, o aconselhamento jurídico e a assistência médica. Muitas famílias aproveitaram a oportunidade para esclarecer dúvidas, receber orientação e ter acesso a apoios essenciais. Tudo sem qualquer custo.
3: Porque nós temos visto esse crescimento, sabemos as dificuldades que eles têm. Então, por que não estender a mão? Já que o Unisocial, ele visa fazer o bem sem olhar a quem, então nós organizamos o SEVA para poder, assim, dar essa atenção à população imigrante dessa parte, então, do sul da Ásia.
4: Hoje, então, estamos aqui em Alameda, Lisboa, realizando esse evento chamado de SEVA, que é uma palavra que vem da língua hindi, que significa servir. E para nós, isso é um prazer. E por que que nós temos esse desejo de servir, de ajudar estas pessoas? Porque para muitas pessoas que estão aqui hoje, é um país novo. Imigraram para este país com sonhos. São pessoas que muitas das vezes não têm apoio de ninguém, não conheçam muitas pessoas. Então, esse evento tem como objetivo alcançar pessoas que, pela sociedade, são apenas pessoas que estão nesse país, mas ninguém olha para eles. Então, nós queremos estender as nossas mãos e mostrar para eles que eles têm dignidade, eles têm os mesmos direitos. Tem pessoas que talvez nem os conheçam, mas desejam de verdade o bem deles, e por isso estamos aqui, para ajudar estas pessoas.
5: Não só é um serviço voluntário, mas é bom nós podermos servir ao próximo, não só também com a palavra de Deus, mas também ir ao encontro da necessidade deles. Portanto, a palavra de Deus é para ajudar a nível da alma espiritual, mas também a nível do físico. Estamos aqui a contribuir com esta ação.
2: Para além do apoio prestado, o evento ficou marcado pelo espírito de proximidade e pela mensagem de solidariedade entre todos. O SEVA terminou com um sentimento de missão cumprida e, sem dúvida, que fez a diferença na vida de muitas pessoas.
0: A senhora, o senhor quer ser também uma pessoa para ajudar o próximo? Você é uma pessoa caridosa, você é uma pessoa que gosta de ajudar o próximo? Vem a senhora, o senhor também fazer parte dessa família que tem crescido a cada dia. Nós vamos agora a esse testemunho especial e eu já volto.
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7: Meu nome é Leonardo. Eu nasci em um lar bem conturbado, ao qual eu vi e vivenciei a minha mãe sendo agredida diversas vezes pelo meu pai, que chegava alcoolizado em casa. E numa dessas brigas, o meu pai acabou colocando tanto a minha mãe quanto eu e meus irmãos, que era pequeno na época também, para fora de casa. Eu comecei com uns 12 anos de idade, roubando, consumindo diversos tipos de de entorpecente, como cigarro, bebida alcoólica, maconha. Foram diversas prisões. E uma dessas prisões que me marcou muito foi que eu conheci o projeto da UNIP. Na época ainda, isso há uns 10 anos atrás, eu cheguei a participar do projeto lá dentro e tive uma oportunidade de eu sair, de eu reviver a vida como qualquer um outro ser humano e vim, né, para a rua. Só que por eu não me dar a oportunidade do Espírito Santo trabalhar na minha vida, eu acabei voltando de novo. E nisso daí eu voltei mais umas duas vezes à prisão. E aconteceu que quando eu já tinha já a minha idade de 29 anos, eu fui cometer um assalto. E nesse assalto eu fui alvejado diversas vezes com tiro. E dali eu pensei que na hora eu iria morrer. Fiquei desacordado, fui pro hospital. Quando eu acordei, quando eu voltei assim, eu recebi um mandato de prisão mesmo ali no hospital. Ali no hospital mesmo eu fui algemado. Mais uma vez o grupo da igreja foi lá, me visitou lá dentro do hospital. Me falaram do amor de Deus por mim. Ali eu fui levado à prisão, mesmo na maca, 2 meses após a minha saída do hospital, fui para a prisão, fui para a casa de custódia daqui de Campos e fui transferido para a unidade no Rio de Janeiro. E quando, mais uma vez ali dentro, lá naquela unidade no Rio de Janeiro, eu recebi o convite, se eu queria participar de mais uma vez do culto lá dentro do projeto da UNIP, lá dentro da unidade de Bangu. E eu comecei participando, na época eu tinha de bastante dificuldade para me locomover. Eu comecei indo e até sem vontade, porque ali, na verdade, eu já estava já desesperançoso de mim mesmo. Eu falei, não, eu não tenho mais esperança. Se eu não morrer aqui dentro, eu vou morrer lá fora. E ali eu vi que eu tinha a verdadeira dependência de Deus, de eu mudar a minha vida. Porque se eu morresse naquelas condições, provavelmente eu iria direto para o inferno. E ali eu comecei me lançando. E eu dei essa oportunidade para Deus trabalhar na minha vida. Eu falei, o único voto que eu fiz com Deus na minha vida lá dentro foi o seguinte: meu Deus, se o Senhor me tirar dessa, me der essa oportunidade para eu sair, eu vou sair daqui, eu vou me lançar e eu vou falar do amor que o Senhor teve para comigo. Pouco tempo depois, aos 8 meses que eu já estava lá dentro, eu recebi a notificação que eu tinha que voltar ao município de Campos para mim ser ouvido na audiência, né, judiciária que eu tive. E eu vim. E quando chegou aqui em Campos, eu cheguei na audiência após, eu contei toda a verdade que eu tinha cometido, até mesmo os outros atos que a polícia, nem o sistema judiciário tinha notificação daquilo que eu tinha feito. E o juiz mandou eu sair. Pouco tempo depois, eu voltei para a unidade. Eu saí dali, eu vim, eu recebi o alvará de prisão, né, e vim para a rua. Só que eu vi que Deus queria muito mais de mim. Deus queria muito mais, que eu fizesse muito mais ainda, fosse muito mais além. E eu comecei a voltar de novo à igreja. Graças à misericórdia de Deus, eu recebi o batismo dele. E foi a certeza que eu tive que aconteceu na minha vida, foi que eu nunca mais eu olhei para trás. Hoje eu tenho paz na minha vida. Hoje eu tenho um lar abençoado. Minha família vem buscando o mesmo Deus que eu sirvo. Isso tudo graças ao Espírito Santo. A minha riqueza hoje é o Espírito Santo. Deus sair todo dia de manhã para me levantar, para me trabalhar, para me falar do amor de Deus. Hoje eu tenho o prazer de levantar, de dar um bom dia, de dar uma boa tarde ou uma boa noite à pessoa, de falar o amor dele. Para as pessoas que estão lá fora, às vezes isso pode ser uma coisa tão simples, mas para quem viveu o verdadeiro inferno na vida, é essa a mudança, a transformação total a qual o Espírito Santo vem nos dar. Lembrando que hoje essa cadeira de roda não me impede de eu fazer nada. Não me impede de eu fazer nada. Muito menos de eu falar do amor de Deus e espalhar o amor dele por onde eu for.
0: Hoje é uma pessoa transformada. Mas será que Deus vai ouvir só essa pessoa e assim não? O que ela fez para poder chamar a atenção de Deus? A senhora, o senhor também pode fazer. O que fez esse homem, essa mulher ser diferente, ser forte do jeito que ela é? Foi a palavra de Deus, meu amigo, minha amiga. Levante a cabeça. Eu sei que muitas vezes está doendo essa traição que a senhora, o senhor recebeu. Eu imagino que está doendo você que foi chibado, entregado, você que foi dedurado, você que foi injustiçado, você que está aí pagando aquilo que você mesmo cometeu, você sabe, mas está doendo porque pessoas que batiam no peito, falavam que estamos juntos, é nós, é isso, aquilo, essas pessoas te abandonaram, essas pessoas viraram as costas para si. Meu amigo, minha amiga, levante a cabeça. Todos podem estar te abandonando, mas Deus não. Diz na palavra de Deus que a mãe pode esquecer o filho que amamenta. Se porventura ela esquecer, Deus não vai esquecer de alimentar aquela criança. Deus não vai esquecer, mas como uma mãe que o bebê depende do peito, do mamar, não esquecer, não tem como. É quase impossível. O próprio corpo reage, muito leite ali, enfim, muita coisa acontece. Mas aqui está dizendo, se a mãe que amamenta o seu filho esquecer dele, Deus não vai esquecer de si, meu amigo. Ele não vai esquecer da senhora, não vai esquecer do senhor. Levante a cabeça, esse Deus poderoso quer ser glorificado na sua vida. Esse Deus poderoso quer ser exaltado nos seus caminhos. Mas para isso, a senhora, o senhor, tem que vencer esse sentimento. Sentimento de culpa, sentimento de remorso, sentimento que te coloca para baixo, sentimento que faz a senhora, o senhor, se sentir inferior. Levante a cabeça. O Deus Criador, ele quer mudar a sua história. Ele quer te fazer feliz. Ele quer te fazer forte de verdade para que a senhora, o senhor, venha glorificar ele. Como agora a senhora, o senhor, acabou de ouvir esse testemunho. Nós vamos agora a esse quadro muito especial, que é o momento da promessa de Deus. O que fez essa pessoa estar aqui agora contando a sua história e milhares de testemunhos foi a transformação que Deus fez na vida dessa pessoa, através da palavra de Deus. Foi uma palavra que te convidou para ir para a vida louca. Foi uma palavra que fez a senhora, o senhor, experimentar a droga, levar a senhora, o senhor, até para a prostituição. Foi uma palavra que foi bem aceita por si e você seguiu aquele caminho. Mas a palavra de Deus faz agora o seu coração, a sua mente, ser uma terra fértil para receber a palavra de Deus.
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0: Tome nota! Lá em Josué 1:8 diz assim: não se aparta da tua boca o livro desta lei. Antes, medita nele de dia e noite, para que tenhas o cuidado de fazer conforme a tudo quanto nele está escrito. Porque então farás prosperar o teu caminho e serás bem-sucedido. Nesse exato momento, o próprio Deus está alertando aqui Josué da importância de ele meditar de dia e de noite na palavra de Deus. E o meditar, rapaziada, guerreiras, o meditar é você pensar. Quantas vezes você já ficou triste diante de uma situação? Quantas vezes ficou angustiado, oprimido, pensando na esposa, no processo, no marido, nos filhos, na avó, na mãe? Pensando nas lutas que você tem fora e dentro do presídio? As dificuldades, o medo de ser condenado, o medo do que as pessoas vão pensar quando você sair para recomeçar do sistema prisional. Meu amigo, minha amiga, entenda. Deus queria que Josué meditasse, pensasse na palavra de Deus. A responsabilidade de Josué era grande, mas se ele meditasse de dia e de noite, a palavra de Deus estaria na cabeça dele, a mente de Deus estaria com ele. Ele saberia resolver todos os problemas. Ele saberia sair de todas as situações que poderia levar ele na contramão da vontade de Deus. Meu amigo, minha amiga, Josué já morreu. Hoje nós que estamos aqui vivos, nós que estamos aqui para conduzir a nossa alma ao reino de Deus, nós estamos aqui lutando cada dia para ir para o reino de Deus. Então nossa primeira responsabilidade é cuidar da nossa alma. Quando nós meditamos de dia e de noite, nós estamos cuidando da nossa alma. Quando meditamos na palavra de Deus, cuidamos da nossa alma. Então, meu amigo, minha amiga, vamos agora clamar a esse Deus poderoso. Eu não sei como foi o seu dia, eu não sei como têm sido os seus dias, mas sei de uma coisa, se a senhora, o senhor meditar agora conosco e clamar, esse Deus poderoso vai fazer como fez Josué. Josué foi um grande líder, porque ele dependia da presença de Deus.
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0: Meu Deus e meu Senhor, eu uno a minha fé agora com esse homem, com essa mulher, com essa pessoa que se encontra perdido, perdida, desanimado, desanimada, prostrado, meu Deus, sem vida, sem vigor, sem fôlego, sem ânimo para nada, meu Deus. Mas agora ela medita na tua palavra através dessa oração. Essa pessoa medita nos teus mandamentos, medita na tua palavra, na força que vem do Senhor, que vem da tua palavra, meu Pai. Vem, meu Deus, em nome de Jesus, fortalecer essa pessoa que não sabe mais o que fazer, meu Deus. Ela se encontra no manco, ela se encontra, meu Deus, num castelo, num palácio ou numa casa de madeira, meu Deus. Essa pessoa agora está indo em direção a cometer uma loucura, porque ela não sabe mais o que fazer, meu Deus. Na cabeça dela já tentou de tudo. Na cabeça dela o Senhor não está nem aí para ela, meu Deus. Mas isso é mentira. Esse mal, meu Deus, que tem convencido essas pessoas a cometer atrocidades com a própria vida. Esse mal vai embora. Meu amigo, minha amiga, se esse era o seu pensamento, que esse mal vá embora, que essas vozes ficam mudas diante dos seus ouvidos agora. Seja livre, seja curada, seja abençoada, seja restaurada suas forças. Que o Espírito Santo agora te dê ânimo, te dê força, te dê coragem. Faça a senhora, o senhor ser melhor a cada dia. Sejam livres, sejam libertos, em nome do Senhor Jesus. Meu Deus, eu peço que o Senhor abençoe essa garrafa com água. Esse homem, essa mulher está aqui todos os dias, crendo, confiando na tua palavra. Venha fazer a tua vontade. Vem fazer o teu querer, meu Deus. Vem ser glorificado na vida desse homem, na saúde, em tudo que essa pessoa faz. Venha ser glorificado, em nome de Jesus. Meu amigo, minha amiga, beba dessa água e creia no poder de Deus. Nós vamos agora a esse quadro tão esperado, que é o momento do abraço.
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8: Queria deixar uma mensagem para o Nuno, meu irmão que está na IPL de Lisboa. Ele sabe quem sou. Não estarei sempre aqui. Eu e os teus filhos, tem força. Deus sabe que tu és inocente, isso vai ser rápido aí. Sabes que tens a mim. Estou sempre aqui no teu lado e sempre à tua espera. Te amo, meu irmão. Muito, muito, muitos beijinhos de todos nós.
9: Antônia Pereira, do interior de São Paulo, da cidade de Coatá, mandando um beijo e um abraço para minha filha que se encontra prisão em Tires. Tata, tô com muita saudade, minha filha. Maria Dayara, te amo demais. Um beijo pra você, a Priscila e as suas amigas que se encontram ao teu lado. Para todas vocês, menino, um forte abraço e um beijo. Te amo, Tata. Seus irmãos mandam um forte abraço e seus filhos também. Beijo. Te amo, meu amor.
0: Que esse abraço te fortaleça e te renove. Te ajude a ser forte diante das lutas, dificuldades e barreiras que a senhora e o senhor têm enfrentado a cada dia. Ouça o que vai acontecer nesse domingo na Igreja Universal.
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0: Esse domingo será um dia muito especial. Prepare sua garrafa com água, traga para aqui para nós, para ser consagrado em toda a Igreja Universal, tá bom? A minha participação fica por aqui. Que Deus abençoe a todos. Uma ótima noite. Vamos avançar.

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1: Olá, novamente com vocês, pedindo a sua atenção nesses momentos, porque falaremos coisas que você nem imagina que tem em suas mãos. Está em suas mãos o poder da escolha, da vontade, tudo está nas tuas mãos e você vai ver conosco o que Deus ensina-nos a respeito.
2: É muito bacana, Esther, aquele, esse texto é extraordinário. Esse texto veio encaixar exatamente nesses dias que estamos vivendo, dias difíceis. Dias difíceis, é isso mesmo.
1: Confirma tudo o que temos falado a respeito do coração, né?
2: É.
1: O coração é que está nas suas mãos.
2: É. Vamos, então, meditar nesse texto que diz respeito a você. Você sabia que você, nas suas mãos, você tem o poder da vida e da morte. E não é só da vida aqui na Terra, não. É da vida eterna, ou morte eterna. E isso está nas suas mãos. Nas minhas mãos está a minha vida eterna ou a morte eterna. Tudo depende, na minha vida, depende de mim. E, obviamente, na sua vida depende de você. Olha só que texto maravilhoso, bacana, que nós falamos, temos falado bastante. A minha alma, o salmista disse, a minha alma, entenda, alma é coração, alma é vontade. A minha alma está de contínuo nas minhas mãos, quer dizer, a minha alma está sempre nas minhas mãos, a minha vontade está sempre nas minhas mãos.
1: Eu tenho o poder de escolher, né?
2: É, o poder de dar seguimento para ela, para o bem ou para o mal. E só tem dois caminhos. Não existe, digamos assim, mais opções, ou um ou outro. Então ele diz, todavia, não me esqueço da tua lei. Quer dizer, se por um lado nós temos o poder de escolha, por outro lado nós temos a voz, a palavra, o Espírito de Deus, que não deixa a gente esquecer a sua palavra, a sua lei, a sua vontade. Então, de um lado está a vontade nossa, do outro está a vontade de Deus. Quem vai decidir é cada um. Cada um decide por si só. Por exemplo, Esther, a minha vontade está nas minhas mãos. Eu não posso impor a minha vontade para você, porque a sua vontade está nas suas mãos. Você escolhe a sua vontade, eu escolho a minha. Mas nós dois temos o Espírito de Deus. O que ele fala com você, confirma comigo. O que ele fala comigo, confirma com você. O que quer dizer? Nós temos o mesmo Espírito, mesmo pensamento, as mesmas vontades. Assim como eu quero fazer a tua vontade, a sua vontade, você quer fazer a minha, sobretudo a vontade de Deus. Então, é interessante que isso está na mão de cada um. Cada um decide a sua própria, o seu próprio destino. Isso é forte demais, né?
1: É, mas é interessante também que em outra parte ele fala que está gravado em nossos corações a palavra dele. Então isso faz com que não esquecemos, lembramos sempre da palavra dele que nos orienta, nos instrui, não é?
2: E vale a pena dizer o seguinte, Esther, vale a pena. O incrédulo também tem nas suas mãos o poder da sua vontade. Mas, se ele não tem o Espírito de Deus, é claro que não tem incrédulo, o que que acontece? Ele vai querer impor sempre a sua vontade, porque de contínuo a sua vontade está nas suas mãos. Ele não quer dar ouvidos à voz de Deus. Ele não quer atentar para a palavra de Deus. Essa é verdade. Então, ele escolhe sempre satisfazer aos caprichos do seu coração. Isso é extremamente importante. Por isso que Salomão disse, olha só o que que Salomão disse, na sua sabedoria, dirigido pelo Espírito Santo, ele diz: sobretudo o que se deve guardar, sobretudo o que se deve guardar, guarda o teu coração, que é a alma, guarda a tua alma, porque dela ou dele, do coração, procedem as fontes da vida. E aí Jesus arremete, ele faz um adendo, um acréscimo. Quando trata do coração, ele diz assim, quando fala do coração, Jesus diz assim: mas o que sai da boca procede do coração. O que que sai da boca?
1: Tudo o que pensamos.
2: A palavra. Então a palavra sai da nossa boca. Então Jesus diz: ó, o que sai da boca procede do coração. E é isso que contamina o homem, porque do coração procedem os maus pensamentos, mortes, adultérios, fornicação, furtos, falsos testemunhos e blasfêmias. Quer dizer, do coração não tem nada que preste. O coração humano é enganador. Por isso que Deus tinha falado para Adão e Eva: olha, não coma do fruto daquela árvore, porque o dia que você comer, você vai morrer. E eles desobedeceram aquela palavra. Eles atentaram para a palavra do diabo. O diabo suscitou naturalmente aquele desejo de provar a fruta proibida, só por curiosidade. E Eva caiu no conto do diabo. E ela levou Adão a cair no conto dela. Então, nós vemos assim que o coração é de onde vem o que é bom ou o que é mau. Essa é a realidade. É do coração que nascem as nossas vontades, desejos, cobiças, sonhos, projetos pessoais. E daqui a pouquinho nós temos aqui o testemunho de um rapaz, o Tiago. Ele fala, o rapaz muito inteligente, mas com toda a sua inteligência, com toda a sua capacidade intelectual, ainda assim, ele era uma pessoa extremamente infeliz. Sempre foi muito infeliz. E o que que mudou na vida dele? Nós vamos ver a história dele daqui a pouquinho. Mas fica aqui caracterizado. Muitas pessoas até falam assim: poxa, eu não sei, acho que Deus não existe. Não é possível. Eu nasci para sofrer, eu só vivo sofrendo. Só que ela se esquece do que ela tem semeado.
1: E que ela tem escolhido na vida.
2: Eu estava falando, Esther, num programa lá no Instagram, com respeito ao casamento, por exemplo, né? Casamento é o começo de uma nova vida aqui na Terra, né? Do ser humano. Então, eu lembro que eu tinha os meus sonhos, as minhas vontades, meus projetos pessoais. Mas quando eu recebi o Espírito Santo, todos os meus projetos e sonhos, eles foram por água abaixo, porque a partir dali eu quis fazer a vontade dele. Eu rejeitei os meus projetos. Eu abri mão da autoridade, do poder que eu tinha nas minhas mãos e deixei que o Espírito Santo viesse conduzir a minha mente para que eu pudesse servi-lo. Só que, para eu chegar a esse ponto de fazer a vontade de Deus, não a minha vontade, eu precisava de uma pessoa. Eu precisava ser completo, porque eu era solteiro. E eu sabia que eu tinha essa consciência, esse discernimento, que se eu tentasse fazer a obra de Deus por mim mesmo, porque eu já era feliz. Eu não precisava ser feliz, porque quando o Espírito Santo veio sobre mim, já me fez feliz. Você também. Você já era feliz antes de nos conhecer, não é verdade? Mas faltava o
1: O
2: quê?
1: auxílio um do outro, né?
2: Faltava completar essa felicidade. Completar, eu não diria a felicidade, mas completar a gente, o ser humano, porque a gente não é uma ilha, a gente. Nós temos que, né?
1: É, está no coração do homem querer se casar, ter uma família.
2: Então eu queria, porque queria fazer a vontade de Deus. Mas primeiro eu disse para Deus: olha, eu orei forte. Meu Deus, o senhor tem que me dar uma pessoa que venha me ajudar. O senhor não diz que está escrito lá que não é bom que o homem esteja só. Então, como é que eu posso fazer a tua vontade só? Não, eu tenho uma perna só, preciso da outra perna. Então eu orei a Deus, mas eu já era feliz. Eu não orei, ó Deus, eu quero encontrar uma pessoa que vá me fazer feliz. Não, eu já era feliz.
1: Você queria a direção dele para fazer boas escolhas.
2: Para fazer a melhor escolha, que foi você. Depois dele. Primeiro ele veio. Então, a mesma coisa se deu com você. Porque lembra quando nós conversamos aquele dia? Não sei se foi à tardinha, né? Não sei, de manhã ou mais, volta de meio-dia e meia, por aí, terminamos a reunião, e eu fui falar com você. Você se lembra quando eu falei, na nossa primeira conversa a respeito, eu queria
1: Você
2: fazer a
1: falou o
2: obra
1: seu
2: de Deus.
1: sonho, falou o
2: Falei,
1: seu sonho, que
2: eu
1: era
2: quero fazer a obra.
1: fazer a obra de Deus.
2: Eu quero ganhar alma, eu quero dar para os outros o que Deus me deu. E você também.
1: Coincidentemente, eu também achava isso.

0: Ora, se uma pessoa quer casar para ser feliz, é porque se supõe-se que ela é infeliz.
1: É.
0: E se ela é infeliz, como é que ela vai ser feliz com outra pessoa?
1: Ela não vai fazer o outro feliz.
0: Não vai
1: Vai
0: mesmo.
1: dar só problema para ele.
0: E
1: O
0: vice-versa,
1: vice-versa.
0: provavelmente. Então, isso é importante, porque a intenção do coração, Esther, olha, meu Deus, eu quero me casar com uma pessoa enviada do Senhor, mas ela tem que querer fazer exatamente o que eu quero, porque eu vou por esse mundo afora, não sei para onde eu vou, não tenho destino, mas uma coisa eu sei, eu preciso de uma auxiliar. E Deus, então, nos fez conhecer um ao outro, né?
1: É interessante que quando a pessoa coloca esse coração que tem muitas escolhas, mas coloca nas mãos de Deus, ele sabe o que é melhor para você. Ele vai te levar, né, à conquista, à felicidade. Se você sozinha não sabe escolher o melhor, mas Deus sabe o que é melhor para você.
0: E é engraçado, Esther, que o coração revela a intenção, né? Porque quando uma pessoa, por exemplo, quer se casar, por exemplo, e ela diz, eu quero ser feliz, é porque supõe que ela é infeliz. Quando a pessoa fala, não, eu vou fazer a faculdade disso, daquilo, ou daquilo outro, porque ela tenciona ganhar dinheiro.
1: Realizar o sonho dela.
0: Eu quero ganhar dinheiro. Então, ela não quer fazer um curso que vá ajudar os outros. Ela quer fazer um curso que vai ganhar muito dinheiro. Pronto. Outra má intenção. É ou não
1: E Deus vê o egoísmo,
0: é?
1: né?
0: Né? Porque se for médico, vai ser um médico
1: Só visa
0: ganancioso.
1: dinheiro.
0: Se for qualquer profissão que abraçar, vai ser uma profissão gananciosa. Então, essa pessoa vai trabalhar em função de quê? Do dinheiro. Então, vai ser um mau profissional. E, entendeu o que eu quero dizer? Por
1: Sim.
0: isso, Deus nos dá o Espírito Santo. O Espírito Santo é justamente para isso, para nos dar a direção, ensinar, fazer a gente fazer as nossas próprias escolhas. Por isso que o primeiro versículo que nós colocamos aí, Salmo 119, diz, a minha alma está de contínuo nas minhas mãos. Quer dizer, o que eu quero fazer da minha vida? O que você quer fazer da sua vida, amiga e amigo? Essa é a pergunta.
1: Todos os dias você tem que tomar uma decisão, fazer uma escolha.
0: Mas há escolhas que vão durar para sempre. No caso, casamento, né?
1: É.
0: Ou não. Vai depender da escolha. Então, o casamento, para mim, é a escolha mais difícil e tem que ser de acordo com Deus para dar certo. Por isso, nós temos autoridade para falar com vocês sobre casamento. Temos ou não temos?
1: Sim, porque nós colocamos nas mãos dele a nossa vida, né? A nossa vontade, de fazer a vontade dele, não a nossa.
0: Isso aí é fundamental. Então, o coração é quem manda. Qual é a minha vontade? A minha vontade foi, ó, meu Deus, eu quero fazer a tua vontade. Eu quero levar para as pessoas aquilo que o Senhor me deu. É a vontade de Deus. Pregar o Evangelho. Não é pregar o Evangelho. Não é ser um pastor, um bispo de sucesso. Não, eu queria ganhar almas. Não é pregar o Evangelho para ter nome, fama, dinheiro. Não.
1: E a minha parte eu dizia, eu quero casar com um homem de Deus, ou seja, temente a Deus, né? Que tivesse temor a Deus, igual como eu estava querendo ter temor a Deus.
0: Você tinha isso aí quando era jovem, solteiro, você passava a camisa do seu pai, né, dos seus irmãos, etc. É isso?
1: É, eu pensava assim, um dia eu vou passar a camisa dele. Quer dizer, eu não pensava assim, ah, eu quero casar com um homem rico. Não, eu pensava que eu ia cuidar de uma pessoa que era de Deus.
0: Quer dizer, olha a
1: A
0: intenção.
1: intenção, Deus viu, né?
0: Essa é a intenção. Olha, nós estamos dando para vocês
1: Um
0: dicas
1: segredo.
0: preciosas que você não vai aprender em universidade.

0: Uma. Não vai ter escola para te ensinar isso. E eu nem sei se vai ter igrejas que vão falar sobre isso. Porque isso aí é fundamental. Todo mundo diz assim, ah, você tem que ser
1: Tem que
0: feliz.
1: estudar, você
0: Isso.
1: tem que ser independente, não ficar dependendo de ninguém.
0: É. Você tem que. Exatamente isso.
1: Você pode estudar, mas deixar Deus fazer as escolhas, né?
0: Agora é engraçado, Esther, aqui falando da Viviane e a Cristiane, né? Porque elas, quando estavam lá no high school, né? No ensino secundário, lá nos Estados Unidos, então a escola veio e quis saber delas o que é que elas queriam fazer, né? Para encaminhá-las, para, enfim, dar um. Aí elas vieram perguntar para a gente. Veio perguntar para nós, mãe, pai, eu não sei o que eu vou fazer. Eu falei, minha filha, primeira coisa que você deve fazer é um encontro com Deus. Você já teve um encontro com Deus. Então agora você vai se preparar para casar. Uma vez que você casou com Deus, você já tem a haste vertical da cruz. E quando você encontrar um rapaz de Deus que queira fazer também, que tenha paixão pelas almas, então vocês dois vão ser felizes, vão formar uma cruz. E foi exatamente que elas fizeram. E o bacana é que os parentes, aqueles parentes que parecem mais os dentes, ainda mordem a gente, não é, Esther? Sabe como é que é? Aqueles parentes disseram: não, mas você tem que estudar primeiro, você tem que se formar, você tem. Nada disso, minha filha. Não
1: Pode
0: faça.
1: até estudar depois, né? Você disse. A primeiro casamento
0: Primeiro é o casamento.
1: é o ponto de
0: É
1: partida para a
0: exata.
1: felicidade.
0: É, se quer ser feliz. E graças a Deus, as duas são muito bem casadas. Mais de 30 anos, 32, 33 anos de casada, é isso?
1: É.
0: Então, lá, fazendo exatamente o que nós temos feito. Quer dizer, nós temos esses exemplos, esse testemunhos para dar para vocês. E o segredo estamos dando também. Se há alguma coisa que você deve pensar, é justamente isso. Olhar para a palavra de Deus. Por isso que ele diz:
1: Não me esqueço da tua lei.
0: não me, não, é, todavia não me esqueço da tua lei. Eu quero te servir. O Senhor tem que me ensinar. O Senhor tem que o Senhor quer que eu faça a tua vontade? Então me diga: se o Senhor não me falar qual é a tua vontade, como é que eu vou fazer a tua vontade? Não tem condição. Então Deus vai fazer a vontade dele na vida daqueles dentro de si tem essa intenção no coração. É uma
1: É, e
0: ideia.
1: Deus conhece o coração.
0: É.
1: Não dá para enganá-lo.
0: Não dá mesmo.
1: Falar uma coisa, mas lá no seu coração tem outras intenções.
0: Pois é, nós temos aqui o Tiago. Esse rapaz, ele tem um testemunho belíssimo, um testemunho extraordinário. 27 diplomas que ele cursou, ele fez cursos, 27 diplomas que ele conseguiu. Olha só, vamos ver a história dele. Vale a pena você aumentar mais um pouquinho aí o seu receptor para você não perder nenhuma só das suas palavras. Pode rodar.
2: A primeira vez que me convidaram, me garantiram que minha vida mudaria. E eu falei o seguinte: se eu for lá e nada acontecer, eu vou agredir esses pastores. Só que antes disso aconteceu muita coisa. Desde o ventre da minha mãe, eu sofri rejeição. Meu pai, ele disse que eu não era filho dele, que eu era filho do vizinho. Eu lembro de um episódio que a minha mãe não tinha o que me dar de comida e ela foi pedir uma ajuda para o meu pai e ele simplesmente virou para ela e disse que era para dar caldo de feijão porque ele não iria ajudar. Ele não se importava. Eu lembro como se fosse hoje que, aos 11 anos de idade, eu cometi o meu primeiro roubo. E aos 12 eu comecei ali a usar maconha, a beber. E aí eu fiquei muito tempo no mundo dos vícios. E isso foi um dos meus fundos de poço. Aos 14 anos de idade eu comecei a trabalhar, porque havia necessidade. Era muita miséria, muita pobreza. Eu comecei a estudar muito, só que em paralelo o vício continuava. Foi muito triste quando eu consegui comprar um carro e aos 18 anos ali tirei a minha habilitação e consegui comprar esse carro, só que eu saí de uma festa muito embriagado e eu dei perca total nesse carro. Com esse medo, com essa rejeição que eu sempre tive por parte da família, eu busquei, eu estudei, eu fiz MBA em logística, fiz MBA em comércio exterior, me profissionalizei ali, fiz pós-graduação em controladoria, em auditoria empresarial. Tenho por volta de 27 diplomas. Sempre procurei estudar, mas essa vida que eu levava nunca tinha um fim, uma paz. Às vezes pensava em tirar a minha vida e que às vezes as coisas não estariam fazendo sentido. E com isso que eu ia conquistando, eu ia me apegando mais aos bens materiais. Eu sempre pensei que dinheiro, carro e casa eram tudo nesse mundo. Eu lembro também que eu passei um episódio que foi muito triste para mim, porque eu cheguei em casa muito embriagado, muito drogado, e minha família, e minha mãe estava acamada, e minha família virou para mim e disse: "Você vai matar a sua mãe." E naquele momento eu, fora de si, peguei e falei que ela morra. Eu não tenho nenhum problema com isso. Eu estou pensando em mim, estou pensando na minha vida e eu não estou ligando para isso. E ali eu, de fato, eu olhei para mim e pensei: o que que eu tenho que fazer para me ter paz? E aí eu cheguei a um ponto que, de fato, eu já tinha atingido os meus objetivos profissionais, objetivos acadêmicos, e não faltava as coisas para mim, mas eu usava muita droga, eu me perdia, e eu tinha até um apelido que era de monstro, porque eu me transformava. E eu tinha muito preconceito com a Igreja Universal. Eu pensava que aqui era manipulado, que tudo que acontecia aqui era pago. E aí minha tia, vendo a minha situação, ela me convidou. Ela me convidou para me acompanhar uma reunião. Eu lembro como se fosse hoje que eu vim. Nessa época eu tinha um carrinho muito velho, né? Eu vim com R$5 no tanque. Só que eu ainda vim com aquele preconceito. Eu vim tomando multa, porque os faróis do carro alguns estavam quebrados, e eu cheguei aqui muito bravo. Eu tinha dentro de mim que, se nada acontecesse, eu ia agredir os pastores, eu ia agredir os bispos, porque eu estava naquela situação, naquela abstinência, tudo por conta do vício também, e assim, e sem saída. Sentei no fundo e já ali, na primeira oração, eu já senti um alívio. Parece que uma tonelada já tinha saído das minhas costas. Eu passei, de fato, a acompanhar os cultos, passei a de fato a colocar em prática tudo que os pastores e os bispos falavam no altar, começou a acontecer coisas que de fato eu entendi que aqui era diferente, que a Igreja Universal ela não era nada daquilo que eu pensei. Percebi que o meu interior, a vontade dos vícios já não tinha mais. E aí um fato que bem marcante foi que eu estava próximo a uma pessoa, ela estava bebendo e fumando, e aí eu olhei e senti nojo daquilo. Ali eu percebi que eu estava liberto e curado dos vícios. Eu fui domingo, me convidaram para um culto, e foi engraçado porque era o Bispo Macedo que estava fazendo a reunião. Lembro como se fosse hoje que o Bispo ele falou Isaías 41:9. O Senhor escolheu o teu servo e ele nunca te rejeitou. E aquela palavra mudou a minha vida. Deus falou comigo que mesmo que meu pai, mesmo que minha mãe, mesmo que meus familiares, meus conhecidos me rejeitassem, ele não me rejeitou. Ele estava ali, sempre ele esteve comigo, sempre ele esteve em todos os episódios que eu passei, todos os fundos de poço que eu tive, Deus estava olhando por mim. Deus, ele nunca me rejeitou. E aí, foi muito engraçado, porque eu sempre fui apegado, né, às coisas materiais. E aí o bispo Macedo falou do tesouro, né, escondido. E eu percebi que nada representava, nada de fato tinha mais importância na minha vida. Então, eu comecei a buscar esse tesouro. Foi esse tesouro que mudou a minha vida, esse tesouro que de fato me transformou. E aí eu troquei tudo aquilo que de fato eu pensava que era importante. Então, aquela carreira, aquele conhecimento humano, pelo conhecimento de Deus. Eu deixei aquele Tiago que só pensava em bens materiais, só pensava em ganhar, eu abri mão. Para mim não fazia mais sentido. Eu só queria ajudar as pessoas, eu só queria falar para as pessoas o que estava dentro de mim, aquela força, aquela intrepidez que eu nunca tive, eu queria mostrar para as pessoas. Então, eu queria falar que eu tinha o tesouro dentro de mim, eu tinha o Espírito Santo dentro de mim. Então, aquele domingo foi muito importante para mim.
3: A minha família, minha mãe, já me via como uma pessoa que ajudava dentro de casa, que de fato ali assumiu o papel de homem, assumiu o papel de provedor da casa e também de responsável. Então foi muita felicidade para minha família e Deus colocou. A minha vida sentimental nunca deu certo com ninguém e Deus me presenteou com a minha esposa. E aí eu vi o tanto que Deus, ele me tinha como servo. Aquela palavra Isaías 41 não saía da minha cabeça, porque ele não tinha, de fato, ele não tinha me rejeitado. A gente vive em paz, a gente hoje tem alguns imóveis, para aquele Tiago que passava fome, né? Que tinha ali dificuldade para comer. Hoje eu vivo de barriga cheia. Hoje eu como o que eu quero. Eu visto o que eu quero. E isso tudo é para a glória de Deus. De monstro, né? Lá atrás, para hoje um Tiago com paz, com amor ao próximo e com uma família estruturada e bem-sucedida, mas com aquilo que não pode faltar, que é o Espírito de Deus, que é o Espírito Santo. E Ele é o meu maior tesouro.
1: O Tiago tinha todos os diplomas, mas continuava sedento.
0: É muito forte. Tinha todos os diplomas e estava vazio.
1: Assim.
0: A Cristiane e a Viviane, né, Esther?
1: Optaram pela palavra de Deus.
0: É, elas estão.
1: Obedecer, né?
0: É, quando aqueles parentes parecem com os dentes, falaram assim: olha, você tem que estudar, se formar e etc. Eles não tinham visão das coisas de Deus. Elas procuraram se formar, formar o caráter de Deus. Hoje elas estão casadas, 30 e poucos anos, e sem diploma. Ela não tem nenhum diploma. É muito forte isso, né, Esther?
1: E são felizes, não falta nada para elas.
0: E são professores, estão
1: Ensinando.
0: ensinando às quintas-feiras, ensinando, né, a Escola do Amor. Elas estão ensinando junto com seus respectivos maridos, quer dizer, mostrando com a própria vida o que está ensinando. É diferente, é muito forte isso. Só Deus é capaz de fazer isso, né,
1: É,
0: Esther?
1: que é a orientação que Deus nos deu, que foi a melhor para elas. Veio de Deus, né? Não só partiu de nós, porque somos pais, as amamos, mas porque Deus nos dirigiu. A palavra dele nos ensinou isso, depender dele.
0: E o bacana, Esther, é que Deus tem dado talentos tanto para uma quanto para outra. Por exemplo, a Viviane hoje faz o meu audiobook, os audiobooks, né? Talento. A Cristiane faz novelas, escreve novelas. Quer dizer, olha só, elas não entraram lá na escola de arte para aprender arte, nada disso. Mas Deus, o Espírito de
1: Capacitou.
0: Deus, é isso aí. Ele escolhe aqueles que não são nada para
1: Envergonhar
0: envergonhar
1: os que
0: aqueles que se
1: são.
0: acham alguma coisa. É muito forte, é muito forte. Muito bacana que fala que Deus escolheu as coisas fracas do mundo para envergonhar as fortes. Quando Deus escolhe, não precisa de diploma, não precisa de mais nada, só precisa obedecer. E foi o que o Tiago fez, ele obedeceu. Olha aí, a vida dele é completamente.
1: Transformada.
0: É. Então, nós temos a busca e o recebimento do Espírito Santo. O Espírito Santo é o autor disso tudo. O Espírito Santo, ele está disponível para dar a água viva, para trazer para os sedentos o tesouro celestial.
1: Nunca mais terá sede, quer dizer, você está completo tendo o Espírito Santo.
0: Que maravilha, que maravilha. Venha com sede, seja às 7 da manhã, seja às 10 horas, 9h30, aliás, da manhã, ou às 18 horas, você pode vir e saciar sua sede. Você que tem a alma vazia, você que sofre com insônia, solidão, você está solitário,
1: Rejeição.
0: você parece que foi rejeitada por tudo, pelo mundo, todo mundo, mas Deus é o mesmo. O que ele fez com o Tiago, ele faz com você também. Mas você tem que buscar, né? A fonte está aberta, a fonte está jorrando. Você tem que ir lá e abrir a boca e beber. Em todas as reuniões, em todas as igrejas universal do Reino de Deus, em todo o mundo, você pode receber o Espírito de Deus que sacia toda a sede. Agora, nós vamos colocar o testemunho também da Camila, que ela tem também o mesmo caso, ela tem um testemunho maravilhoso.
4: Meu relacionamento com o meu pai era de muitas brigas. Eu era muito nervosa e ele também. Então a gente brigava muito. Então aquilo me gerou muito ressentimento, muita mágoa dele. E eu cheguei ao ponto de pensar que o meu pai, ele tinha que morrer para a situação acabar, para aquela situação melhorar. Ele ia para as festas, né? Ele ia viver a vida de solteiro dele, mas com a minha mãe, com os filhos em casa. E ali eu não consegui entender o porquê que aquilo acontecia. Então, eu cresci muito revoltada com a vida. Eu cresci revoltada até com a vida sentimental. Porque eu achava que aquilo também ia acontecer comigo. Eu encontrei uma pessoa que estava procurando alguém para dividir aluguel num anúncio e fui, sem conhecer, numa cidade que eu não conhecia ninguém, mas depois que eu fui embora, o problema ainda continuou. A infelicidade veio atrás de mim, continuou ali comigo. Nas redes sociais eu tirava foto, eu postava fotos. Nas redes sociais eu era a Camila feliz, a Camila independente, que estava vivendo a vida dela sozinha, mas dentro de mim tinha uma infelicidade muito grande, um buraco muito grande. Dentro de casa eu não tinha nada o que comer, nada, mas na geladeira tinha bebida, mas comida não tinha. O colchão que eu dormia era um colchão emprestado. E as minhas roupas, elas ficavam no chão, eu forrava um lençol e colocava as minhas roupas dobradas ali. E no outro dia, quando eu ia trabalhar, a traça já tinha comido. Então eu ia trabalhar, já tinha buracos na roupa. Muitas vezes eu fui trabalhar com a roupa furada. Mas eu tinha que estar ali nas festas. Eu tinha que procurar felicidade de alguma forma. Eu tenho alguns registros aqui sobre isso. Algumas fotos tiradas em festas, né? Umas fotos mostrando a alegria. E, na verdade, era só a foto mesmo, a imagem, porque quando chegava em casa, eu só chorava. Então, eu conheci uma pessoa, a gente namorou, logo a gente casou, mas eu não tinha referência de casamento. Para mim, casamento era o que eu via. E inconscientemente, eu comecei a fazer aquilo que o meu pai fazia com a minha mãe. Eu deixava ele em casa e eu saía para as festas. Porque eu me via assim, eu sou independente. Eu trabalho, eu tenho meu dinheiro. Ninguém ia fazer o que meu pai fazia comigo. Então, eu pensava, antes da pessoa pensar em fazer algo comigo, que eu iria fazer primeiro. E chegou um dia que ele falou para mim que ele ia embora. Que ele não aguentava mais aquela situação. Então, ali quando ele falou que ia embora de casa, né, ali foi o meu fundo de poço. Porque eu estava construindo uma família. E o meu sonho era ser feliz. E ali eu estava acabando com tudo, eu estava arruinando com o meu casamento. Tinha pensamentos suicidas. Quando eu ia trabalhar, eu pegava ônibus. E ali eu começava a ter pensamentos. Vinha o pensamento, se joga. Se você se jogar na frente desse ônibus, olha, tudo vai acabar. E o pensamento era tão persistente que eu já me via ali morta. Eu já me via ali jogada na frente do ônibus. Várias vezes, assim, eu já cheguei a imaginar até as pessoas ao redor do meu corpo. De tanto que o pensamento, ele era insistente. Mas a minha mãe, ela havia conhecido o trabalho da Igreja Universal. E eu vendo toda aquela situação, tudo que eu já estava enfrentando, eu resolvi pedir ajuda para ela. E naquele momento ela não negou a ajuda. Ela, não, vamos, eu vou te levar. E uma palavra que o homem de Deus falou lá no altar, ele falou assim, você está vivendo a vida que você está vivendo hoje, sofrendo, porque você não colocou Deus em primeiro lugar. O dia que você decidir colocar Deus em primeiro lugar, a sua vida, ela muda. E ali eu comecei a entender o que que eu tinha que mudar, o que que eu tinha que fazer para ser diferente. Não foi do dia para a noite. Então eu precisei abrir mão. Eu precisei abrir mão das amizades. Eu precisei abrir mão da mágoa, do ressentimento. Eu precisei abrir mão de quem eu era para poder me tornar uma nova Camila, me tornar uma nova pessoa. Eu decidi me batizar nas águas e eu entendi que se eu não tivesse o Espírito Santo, eu iria voltar para a mesma vida de antes. E em relação à mágoa do meu pai, eu entendi que para eu ter o Espírito Santo, eu precisava me limpar. Eu falei para Deus que eu perdoava ele. E ali eu perdoei. Perdoei o meu pai, falei para Deus, eu falei assim, meu Deus, eu coloquei tudo no teu altar. Eu já coloquei tudo. Não tem nada mais dentro de mim. E aí quando eu falei isso para Deus, ele falou para mim que ele era comigo. E a paz que eu procurei toda a minha vida, a alegria que eu procurei por toda a minha vida, eu não encontrei. Eu busquei nas festas, eu busquei nas bebidas, busquei em relacionamentos, mas nada, em lugar nenhum eu encontrei a alegria que eu encontrei ali naquele dia, quando Deus falou para mim, eu sou contigo. Então ali eu entendi que tudo tinha acabado, que a força de Deus agora estava em mim. Então ali Deus restaurou, ele me curou por dentro, né? Aquela ferida foi cicatrizada. Ele restaurou a minha família. O meu relacionamento com o meu pai é totalmente diferente hoje. O meu casamento é totalmente diferente hoje. A minha família hoje é completa, né? Antes, a mágoa que eu tinha com o meu pai, hoje eu trabalho com o meu pai. Hoje a gente tem uma empresa e eu auxilio ele nessa empresa. Então, o nosso relacionamento hoje é totalmente diferente. O Espírito Santo, ele me mudou de tal maneira que antes eu queria provar para as pessoas que eu estava bem. Eu queria postar fotos, eu queria mostrar que eu era feliz. Mas hoje eu não preciso provar nada para ninguém. A única coisa que hoje eu quero é agradar a Deus. Antes eu pensava em morrer, queria tirar a própria vida. Não, hoje eu quero dar a vida. E com as minhas experiências, eu procuro ajudar as jovens hoje com os problemas que elas têm enfrentado e levando também a palavra de Deus, né? Levando a salvação até as pessoas.
5: No mundo espiritual, há apenas dois caminhos, dois reinos, duas realidades. E não importa quem você seja, ou você está em um reino, ou está no outro, o reino da luz ou o reino das trevas, o reino de Deus ou o reino do diabo. Não importa onde você mora, para onde viaja, o que faz, o que ignora. Não importa em que você acredite, essa verdade permanece inabalável. A pergunta é: em qual reino você está? Pois onde você está agora determina para onde sua alma seguirá quando a sua vida neste mundo terminar. Porque a alma irá continuar? Não neste mundo. Ela irá para um dos dois lugares, ou o céu, ou o inferno. Não há terceiro lugar. Cada escolha, cada passo, cada decisão que você toma hoje está te conduzindo a uma porta. A porta do céu está no reino de Deus. A porta do inferno está no reino das trevas. E não há uma terceira saída. O passado não te define. O que importa não é onde você esteve, mas onde você decide estar agora. E para onde você irá quando tudo terminar, quando o tempo se esgotar. O reino que você escolheu será o seu lar para sempre. Céu ou inferno? Luz ou escuridão? Vida ou morte? A decisão está diante de você. E só você pode escolher.
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7: Em o nome do nosso Senhor Jesus, nós entramos em oração agora em favor, ó Deus, de todas as pessoas que estão aflitas, aqueles que têm pensado que a vida já não faz mais sentido, que já não vale mais a pena viver, que é melhor morrer, acabar com tudo, é melhor sumir, é melhor desaparecer. Pessoas que têm pensado que foram esquecidas até mesmo pelo Senhor. Mas agora, nesta oração, eu peço a Deus, envolva essa gente. Envolva aqueles que têm vivido sem paz. As pessoas que estão no fundo do poço, que estão jogadas, abandonadas, desprezadas, como se não valessem nada. É assim que muitas pessoas têm se sentido, como algo imprestável, como algo descartável, um objeto descartável que, após ser usado, é lançado no lixo. Meu Deus, somente o Senhor pode levantar essa pessoa, porque tudo que tem acontecido na vida dela tem feito com que ela mergulhe numa depressão, num buraco que parece que não tem mais fim. Essa pessoa tem vivido os seus dias em amargura, em dor, em sofrimento. Os seus dias têm sido de choro, de lágrimas, de opressão, de depressão. Há pessoas que já pensaram muitas vezes em desistir da família, do trabalho, de tudo. Estão em depressão, angustiadas, estão tristes, mas eu te peço, Senhor, toque em cada uma delas e faça o milagre acontecer, porque ninguém é capaz de conhecer o que está nesse coração. Ninguém sabe a realidade da vida dessa pessoa, somente ela e o Senhor. E o Senhor, que conhece, que tem visto tudo que tem ocorrido com essa criatura, o Senhor pode dar a ela o alívio, pode dar a solução. Ó Senhor, faça isso, porque o Senhor se importa com o sofrido. Às vezes, na hora do desespero, da aflição, há pessoas que dizem: Deus não existe, porque se Ele existisse, Ele mudaria a minha situação. O Senhor certamente não leva em consideração essas palavras, porque quando a pessoa está aflita, Senhor, ela fala o que na realidade ela não queria falar. Mas eu peço, mostra para ela que o Senhor existe. Mostra para esta mulher que o Senhor é real, tão real como o ar que nós respiramos. Mostra que o Senhor existe. Dê um sinal para ela agora, Senhor. Dê um sinal que ela sinta uma paz no coração, um alívio na sua alma. Que ela seja envolvida pelo Teu Espírito agora, nessa prisão, nesse quarto de um hospital, nessa casa, Ela está no seu quarto, trancada, e faz agora a oração, ou às vezes nem ora, mas está a ouvir essa oração. Que o Senhor Espírito Santo faça acontecer um milagre. Liberte de toda dor, seja física, seja na alma. Liberta essa criatura dessa prisão. Venha quebrar essas correntes que tem amarrado essa pessoa, que tem mantido essa pessoa presa há tantos anos. Faça, meu Deus, com que a vida dela seja mudada. Que o Senhor consagre esse copo com água, de maneira que, ao beber, que venha imediatamente o alívio, a cura, e que essa pessoa tenha forças, porque o que muitos precisam é de ânimo, coragem, forças, porque essa pessoa não tem tido ânimo para nada. Ela está prostrada nessa cama e não tem ânimo para se levantar. Mas ao beber dessa água, ela vai ser tomada por uma força, não da água, mas a força do Espírito Santo. E ela vai se levantar. Aquela que não conseguia se alimentar, vai se alimentar, vai ter outra reação agora. Eu te peço em o nome do Senhor Jesus. Amém e graças a Deus. Graças a Deus. Agora, beba dessa água com toda a sua fé. Beba, beba na certeza de que agora mesmo o Espírito Santo te liberta, te livra. Seja curado, seja liberto, seja abençoado.

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1: Olá, meus amigos, que o Espírito de Deus alcance a sua vida, muita luz para todos vocês, muita paz, que nesta madrugada de domingo chegamos com todo respeito na sua casa, você que está aí em casa se preparando para talvez ir para o seu trabalho, vai entrar agora no plantão do trabalho, está tomando o seu pequeno almoço, você que está aí no plantão do seu trabalho já se preparando para sair, você taxista, caminhonista, que Deus abençoe a vocês nesta madrugada, conduza com precaução, se estiver cansado, para um pouquinho, descansa para voltar à atividade no seu trabalho. As autoridades que regem a Ilha da Madeira, que Deus abençoe os senhores e que tenham o serviço sem alteração. Chegamos até você para abençoar a sua vida. Vamos agora, uma belíssima canção, daqui a pouco vamos falar, interagir com o nosso amigo Pastor Flávio, lá da nossa igreja de Machico, trazendo boas novas para vocês e boas notícias.

0: Pastor Flávio, Deus é Deus de restauração. Esses dias, numa pregação, eu estava falando que o povo trocou a fonte da água viva para fazer cisternas, buracos, cisternas. E se a pessoa já tinha a fonte da água viva, ela fez uma troca difícil. Ela vai cavar buracos, ela vai ter que fazer aquelas estruturas de cimento para poder pegar a água e colocar dentro da cisterna. E no final a cisterna estava rota, rachada. Olha só a loucura que as pessoas trocam o certo pelo errado. E muitas pessoas têm estado vazias porque abandonou o Senhor a fonte da água viva.
1: Isso acontece exatamente quando alguém coloca a sua felicidade em coisas e em pessoas que não podem suprir e saciar a sede da alma, não podem estar ali todo o tempo. As pessoas falham, as coisas acabam, mas o nosso Deus, que é eterno, Ele nos sacia, Ele nos fortalece e sempre nos provê as nossas necessidades, sempre que nós enfrentamos alguma dificuldade. Nós vemos pessoas que colocaram confiança em outras pessoas e acabaram sendo traídas. Outras que colocaram no trabalho e acabaram contraindo uma doença e o trabalho não resolveu o problema. E nós estamos aqui para mostrar que só Deus é a fonte da vida. Jesus disse, se nós priorizamos o reino dele, ele nos acrescenta todas as coisas. Se nós não priorizamos o reino dele, todas as outras coisas vão fazer falta.
0: Vamos agora ouvir testemunhos. Já voltamos com esta programação.
2: Antes os meus pais na minha infância estavam sempre a discutir, até que chegou ao ponto em que eu vi mesmo o pior. Eu comecei a beber álcool até foi mesmo por causa do meu pai. E na escola tentaram abusar de mim. Na minha infância tive várias vezes convulsões, ia várias vezes parar ao hospital. Os médicos não percebiam o que é que eu tinha. Eles não sabiam certo o que era, simplesmente diziam que podia ser convulsões e como não tinham como tratar porque não sabiam ao certo o que era, então. E era sempre a dormir, eu estava a dormir e começava tipo a revirar e levava-me e acordava no hospital. Eu só sabia que adormecia no meu quarto e acordava no hospital. Não tinha como dar medicação, nem injeções, porque não havia nada nos exames que comprovasse o que quer que fosse. No crescimento, quando eu fui deixando de ter convulsões, começou a aparecer arritmias cardíacas. De repente começava a ficar com uma dor no peito, a ficar sem ar, sem ar, sem ar, e começava a perder os sentidos e caía. Infelizmente, tipo, em casa, desde sempre que os meus pais, principalmente o meu pai, ele lidava muito mal com o álcool, ele envolvia-se várias vezes, já vinha de família, já vinha dos meus avós, ele bebia muito, ao ponto de eu me recordo em pequena de chegar a ver o meu pai tentar matar a minha mãe. Na escola, por duas vezes que tentaram abusar de mim, uma delas foi mesmo muito complicado porque eu não estava sozinha, eu estava com uma pessoa amiga, em que a gente, quando tem uma amiga, a gente confia nela, né? Mas, entretanto, vieram um sete rapazes e tentaram abusar de mim. Eu escondi muito, muito, muitos anos. Porque é uma coisa que a gente, quem passa por essas situações, e eu acredito que até mesmo quem chega ao ato, tem vergonha. Porque eu sentia, era como se desse o meu lado fraco, estar a assumir que pessoas tentaram me agredir, tentaram invadir o meu íntimo, e não foi fácil. Então eu sempre escondi isso, criando tipo uma barreira de a protetora de toda a gente, a protetora dos mais fracos, tornando, lá está, muito carinhosa e ao mesmo tempo muito agressiva. Ao início, a gente acha que é normal, é só um copo. Então, a gente, para escapar dos problemas, eu comecei a sair. Foi assim que eu comecei, fui saindo. Aí eu já tinha a mínima noção de que a maioria das discussões eram devido àquilo. Era devido ao álcool. Então, em frente aos meus pais, eu não o fazia. Mas quando estava sozinha, bebia, mas bebia muito mesmo. Perdi completamente o controle, ao ponto de ter que beber já bebidas brancas mesmo, um extremo quase puro. Fiquei em coma alcoólico, tipo, numa valeta de uma rua, e tive que ser levada a braços, fechada num carro. Porque é isso que chega a um ponto, não é? Quando, e aí é que se a pessoa nota-se que perde o controle. Que é quando ela bebe e aquilo parece que já não satisfaz. Tanto que iniciei com cerveja e já não satisfazia. Já tinha necessidade de ter que beber vinho, já não chegava, já tinha que ser vodka. Porque depois já é insaciável. E foi aí que eu comecei a perceber que já não estava a conseguir ter controle sobre mim em relação ao álcool. Porque a necessidade era muito grande. Era uma necessidade. E que acontece a muitos jovens, e eu entendo isso, que é o resolver as coisas sozinho. E é o que o mundo nos apresenta, ou que os amigos nos apresentam, e a gente pega e a gente coloca à força, mas não é a solução. E não foi a solução, porque eu só estava a ficar pior. Cheguei ao ponto de me envolver em relacionamentos em que eu apanhei a pessoa com outra pessoa a saírem do quarto e mesmo sabendo que a pessoa me estava a trair, eu é que ainda lhe fui pedir desculpa, ao ponto de a gente ter discussões de também eu já estar a sofrer o que os meus pais tinham sofrido, de ter sofrido maus-tratos com essa pessoa, e mesmo assim eu ir pedir desculpa. Porquê? Porque gera uma falta de amor próprio muito grande. Cheguei a um ponto em que, numa dessas saídas em que eu tive a noite toda a sair e tal, e fui para casa normal e dormi. Acordei normal, fui fazer umas coisas e voltei para a cama. Quando me voltei a levantar, mas porque foi do nada, porque eu já me tinha levantado e voltei para a cama. Quando eu me voltei a levantar, foi como se tivesse tipo espetado um ferro ou uma faca na coluna. Eu fiquei torta, isto com 24 anos. Eu fiquei toda torta. Andei a fazer sacos de água quente, podia ser alguma coisa de musculação, nada, fiz massagens, nada, nada. Eu fiz montes de coisas e nada acusava. Levei aquelas injeções de penicilina, levei as injeções todas, nada. O médico, quando eu fiz, completei o número de injeções, quando eu voltei ao médico, o médico até me disse: "Então, não tomaste nada?" E eu disse-lhe: "Eu fiz ontem as últimas." Ele: "É impossível." Ao ponto do médico me dizer: "Eu não sei mais o que te fazer." E ele disse-me, eu lembro perfeitamente, ele disse-me assim: "Mas tu tens alguma tristeza profunda?" E eu pensei, com a minha idade, não vou aceitar que seja depressão ou qualquer outra coisa. E eu: "Não." Enchi-me do meu orgulho. Disse que não. Ele assim: "Então eu não sei mais o que fazer." E foi naquele momento em que eu pensei: não, tem que acontecer alguma coisa diferente. Minha mãe já vinha na Igreja Universal e naquele momento, uma igreja que eu tanto recriminei, ela dizia-me assim: "Não, agora tu vais comigo." E eu: "Não vou, não." E eu: "Vais, vais e vais mesmo." E como é, né, a gente teve obediência, então eu fui de contra vontade, eu fui. Então eu nem consegui estar sentada no carro, eu vinha deitada no banco de trás. Eles foram o caminho todo, entre 20 a 30 horas, porque eu não suportava a calçada. Foi completamente um milagre, porque logo no primeiro dia, o que o médico disse já não sabia o que fazer, eu fui curada na hora. Tipo, logo do momento eu comecei não só a andar, mas eu cheguei ao ponto de correr. Então eu saí de lá e tudo o resto, a pouco e pouco, foi se construindo. Tudo o resto foi sendo milagre após milagre.

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1: Para os médicos, eu era um caso perdido. Falamos que é um tumor galopante, um câncer galopante, que é daqueles que matam rápido. Era uma lesão muito grande já, 7,5 cm. Comecei com uma dor no ombro, tipo pontada. Fui à médica de família, porque aquilo não passava. E ela disse, isso é uma dor muscular, desvalorizou completamente. E deu-me medicação, acho que na altura foi o brufeno ou Adalgur, qualquer coisa assim, um anti-inflamatório. E aquilo melhorou, de facto, a dor melhorou, só que quando eu terminei a medicação a dor voltou e voltou mais intensamente. Então, claro, voltei à médica, começámos a fazer mais exames, fiz inclusivamente uma fibrobroncoendoscopia, que é uma coisa que nos metem assim pelo nariz, pela boca e vai até ao pulmão e tal, não acusou nada. E sempre ali aquilo, pronto, então que chegou a ataque, teve mesmo que chegar a ataque, porque na radiografia também estava já lá o problema, mas quem leu a radiografia não detectou. Então, numa primeira fase. Depois, na segunda fase, a segunda radiografia já vinha, passado 2 meses, já vinha lá uma mancha enorme e parti para ataque, e no ataque então foi decisivo. Era uma lesão muito grande já, 7,5 cm, e isto de setembro a dezembro. Em 2,5 meses, a lesão cresceu 7,5 cm. Estamos a falar de um cancro no pulmão direito, que é um tumor galopante, um cancro galopante, que é daqueles que matam rápido. Tinha muita dor, não conseguia me deitar, não conseguia dormir deitada. Naquele último tempo eu já dormia sentada, num sofá, recostada, porque não me conseguia deitar, as dores eram muito grandes. Eu ia para o duche e fazia duches de água quente para ver se passava. Entretanto, comecei a fazer a consulta da dor, é claro, tomava muitos comprimidos, porque aqueles emplastros, aquilo não sei o que é que aquilo tem, será uma substância tipo morfina, não sei, que era para tirar as dores, mas nada aliviava, mas não tirava. Ninguém me chamava para fazer quimioterapia, porque a solução era fazer quimioterapia, tentar a solução, eu não digo a solução, tentar amenizar o problema era quimioterapia, porque o meu médico disse depois, quando começou a fazer a quimioterapia, que mesmo que eu fizesse a quimioterapia, seria a título paliativo, para me manter ali, mas que, portanto, o índice de vida, eu nunca ultrapassaria os 2 anos de vida, era a estatística, porque... Pronto, estava muito grave, estava-se a espalhar. O pulmão é um órgão, o cancro do pulmão, poucas pessoas sobrevivem. Fui à Espanha, a uma clínica especializada em oncologia, mesmo pulmonar. E o diagnóstico foi igual, a opinião do médico foi igual. Era tudo uma incógnita e ninguém me dizia aquilo que eu queria ouvir. Já vivia uma fé diferente, já tinha conhecimento da palavra de Deus, já frequentava a igreja. Eu já tinha tido experiências com Deus, mas assim, um milagre, eu nunca tinha visto um milagre na minha vida. E vi. Um milagre, eu sou um milagre de Jesus. Porque tudo contribuía e tudo dizia que eu não ia sobreviver. E ali naquela fase da quimioterapia foi muito difícil.

Fisicamente ficamos diferentes, debilitados, diferentes. Eu fiquei inchada, ganhei. Não era peso, o médico dizia que era retenção de líquidos. Eu ainda demorei mais de 2-3 anos a ir tudo ao normal. O corpo ao normal, o peso, a fisionomia, porque depois cai o cabelo, depois é todo um processo. E depois, inicialmente, o que é que aconteceu? É que eu não podia ser operada, porque o tumor estava sobre a artéria pulmonar. Não havia hipótese de cirurgia. Eu fiz o TAC aos 3 ciclos e fiz aos 6. E aos 6 já não havia tumor. Eu fui depois operada, porquê? Porque onde esteve o tumor, o pulmão estava lesionado, tipo, seco. O médico até me explicou, estava sem vida. Então, como estava sem vida, era melhor tirar e tiraram-me o lóbulo superior direito. O lóbulo foi retirado. Mas hoje o pulmão está igual ao outro. Ele regenerou-se e está igual ao outro. Porque uma vez eu fui à consulta e nós vamos e fazemos a radiografia, depois vamos para o consultório médico e ele por acaso estava a ver no monitor e eu espreitei por curiosidade e vi os meus pulmões do mesmo tamanho. Eu fiz-lhe a pergunta, eu disse, doutor Emanuel, então mas o meu pulmão que foi operado não devia estar mais pequeno? E ele, não, está igualzinho, regenerou-se. Deus fez tudo bem, fez tudo completo, fez tudo maravilhoso.

0: ele diz que eu sou a mulher mistério. Eu também nunca escondi a ele a minha fé, porque ele via-me, ele via a minha fé, ele via. E eu sempre falava para ele, o doutor não sabe, mas quem sabe vai iluminá-lo e vai lhe dar direção para o senhor me tratar. Tanto que depois eu ofereci-lhe uma Bíblia e nunca escondi a minha fé para ele. Eu é que sei o que é que passei, como é que estive, o que ouvi e o que vivi. E sei que só Deus me podia ter livrado daquela situação. Só Deus.
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2: Pastor Flávio, nós vamos ouvir testemunhos, porque o testemunho é que comprova a veracidade do poder de Deus. E temos certeza absoluta que o Espírito Santo, ele pode entrar na vida dessa pessoa e fazer uma transformação na vida dela. Os testemunhos mostram isso. Nós trabalhamos e mostramos o nosso trabalho, que é o trabalho do Espírito Santo. Quer dizer, nós somos apenas um instrumento na mão de Deus. Mas o trabalho, a obra é de Deus, pertence a Deus. Então nós queremos ajudar essas pessoas que se encontram vazias.
3: E Deus é quem faz todas as coisas, é Deus quem vai transformar essa situação, vai preencher o vazio e vai restaurar por completo a vida de você, amigo e amiga que nos acompanha neste momento, que está a passar ou por uma fase difícil, ou passou, ou está vivendo com esse vazio dentro de você. Nós vamos agora acompanhar o caso do casal, o Delfim e a Isabel. Ambos estiveram num relacionamento que acabou, chegou ao fim devido às traições, e diante das traições o relacionamento não teve mais como continuar, e sofrendo com essas traições, eles se conheceram na Igreja Universal. Aprenderam a fé inteligente e, uma vez colocando essa fé em prática na palavra de Deus, eles restauraram a família. Aquilo que havia sido perdido foi restaurado, e agora eles vão nos contar como são felizes, como são abençoados e como são realizados juntos dentro da presença de Deus.
2: Então nós vamos agora ouvir esse belíssimo testemunho do Delfim e da Isabel e voltamos já com a programação A Hora do Milagre. Fica ligado nesse depoimento, voltamos já.
4: A minha mãe, portanto, eu só conheci a minha mãe a partir dos 5 anos de idade, quando ela me foi buscar aos meus avós maternos, onde ela nos tinha deixado, a mim e mais dois irmãos. Eu já nessa altura, perto dos 5 anos, eu lembro-me que era uma criança muito triste, chorava muito, porque gostava de conhecer o pai e a mãe, como as outras crianças lá da rua. E quando a minha mãe apareceu, fiquei muito feliz. Tive vários padrastos, tive vários irmãos, mas veio sempre, desde muito nova, de muito pequenina, um vazio, uma tristeza, uma falta muito grande, uma carência muito grande. A partir dos 19 anos consegui construir um lar e ter uma família. Casamento e dois filhos. O casamento correu os primeiros anos. Portanto, havia assim uma falta de desentendimento algumas vezes. Porquê? Porque já vinha muito carente da infância. Então eu gostava muito de atenção, de ouvir de ser valorizada no que fazia, como trabalhadora que era, como mãe, como esposa. E ele não era muito de se manifestar nesse aspecto. Então eu implicava um bocado com ele e isso às vezes gerava umas pequenas discussões, não era? Mas depois começou a aparecer também doenças. Ele apareceu-lhe com uma embolia, portanto, o médico desenganou na altura. E foi nessa altura também que eu conheci a igreja através da rádio. E passado um ano consegui ir à igreja e comecei a lutar pela saúde dele. Ele foi curado desse problema, da embolia cerebral que tinha, que ele estava desenganado. Não havia cirurgia para o sítio onde estava aquela bolha de sangue, não havia cirurgia. E depois começaram a haver traições da parte dele. Perdoei algumas, até que tive que pôr um limite, né? Porque havia as traições e havia também muitas agressões verbais, porque já não havia confiança, né? Perdi a confiança nele. Senti-me, pronto, mais uma vez, já vinha com a rejeição desde a infância. Pronto, a ser rejeitada, traída, isso agravou um bocado a situação e deu-se o divórcio ao fim de 26 anos de casamento. Na altura sentia-me, pronto, desvalorizada. Pensava que o problema era meu, mas ele acabava depois por confessar que não sabia porque é que fazia aquilo, que não tinha nada a dizer de mim. E sentia-me depois muito insegura. Foi difícil, fiquei com dois filhos, sem trabalho, os compromissos da casa, ficou tudo ao meu encargo. Não desisti de nada. E a parte sentimental, eu pedi a Deus, que sabia que não ia ficar sozinha o resto da vida, porque a palavra dele me determinava e me ensinava que não era bom que o ser humano ficasse só. Eu, nas minhas orações, nas terapias que fazia, né, semanalmente, fazíamos o perfil do homem que eu queria. Eu fiz o perfil durante 14 anos. Não desisti do meu sonho, do meu perfil de homem, e apareceu esse homem.
5: Casei novo, muito 19 anos, antes de ir para a tropa. E casei porque eu queria ser um homem depressa. Saí da casa dos pais, queria ser um homem depressa. Passou-se 11 anos de casamento. No fim de 12 anos, costuma-se dizer que os homens são homens a partir dos 30. E é verdade. Porque aos 19 era um miúdo, depois cheguei aos 20 e não sabia o que queria. Nunca deixei de trabalhar, mas não gostava da minha mulher, da minha ex-mulher. E partimos para o divórcio litigioso, porque eu andava com a Jaquina, com a Maria, andava com qualquer um. Foi para o divórcio litigioso. Divorciamos, ela ficou com a casa e com os filhos. E partimos para a briga mesmo, para o tribunal. Foi difícil, tive um ano de pena suspensa, porque ela conseguiu, não sei como, inventou que eu tinha dado uma tareia. Arranjava esta, arranjava aquela, ficava sempre sozinho. Não tinha, mas não tinha ninguém. E eu disse, casei novamente. Outro erro, com uma colega de serviço. Ela virava-se para os filhos, sempre para os filhos. Até que um dia me disse que marido não era família. Eu, quando vi aquilo, pus-me em sentido, como costumo dizer, e disse, eu vou-me embora. Aí comecei a frequentar a Igreja Universal da Baixa da Banheira. Comecei a medrar, como costumo dizer na gíria portuguesa, medrar, a crescer. Sempre sozinho. Apareceram muitas pretendas, mas já não queria ninguém. Já estava tão saturado daquilo tudo que eu disse, não quero ninguém.
4: Portanto, ao participar na terapia, aprendi que eu tinha que me curar a mim mesmo para depois poder fazer alguém feliz e ser feliz.
5: E que era pessoa especial, era uma pessoa que, como é até hoje, de respeito, uma grande mulher.
4: E em 2 meses conversámos, namorámos, conhecemos e casámos.
5: A adaptação entre mim e ela não foi fácil, porque ela viveu muito tempo sozinha e ela comandava a vida dela sozinha. Está a ver, são 13 anos. Eu, para entrar naquele sistema dela, ou ela entrava no meu ou eu entrava no dela. Ela às vezes distraía-se em fazer isto, assim. E eu, por Deus, ei, não estás sozinha? Ei, estou aqui. E foi aí que começou a ver, ela viu, eu também vi, e as coisas começaram a funcionar.
4: E foi na terapia que eu aprendi esse amor inteligente e hoje aplico-os no meu dia-a-dia, no meu casamento.
5: Estou muito feliz, graças a Deus, e até o fim da vida penso que aqui já ninguém mexe.
4: O meu casamento hoje, há amor, há respeito, há entendimento, há confiança. É o homem que eu pedi a Deus, é o homem que eu tenho ao meu lado até hoje e vai estar para sempre, eu creio.
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0: é forte, pastor Flávio, o depoimento, porque contra factos não há argumentos. Testemunho tem que acontecer. Eu sempre falo na igreja, todas as igrejas que eu passo, eu sempre falo que tem que ter testemunho. Porque se não há o testemunho, é porque tem que haver um avivamento. E o Espírito Santo, ele disse, e sereis minhas testemunhas. Quer dizer, de factos que aconteceu. Eles tiveram, eles viram o que aconteceu. Eles perceberam o que aconteceu na vida deles. Uma mudança de antes para depois. Assim é o que acontece na Igreja Universal. A pessoa ela entra mal e, no final, os testemunhos aí, elas relatando o que aconteceu na vida delas.
1: Porque a palavra de Deus não é apenas história do passado, não é uma palavra de coisas que aconteceram no passado. Ela é viva e eficaz para transformar a vida de qualquer pessoa hoje. E quando alguém coloca essa palavra à prova, ela não falha. Nunca falhou e nunca vai falhar. A medicina falha, o homem falha, o dinheiro não compra todas as coisas, mas a palavra de Deus, ela levanta o caído, ela cura o enfermo, ela restaura a vida do aflito, restaura a família, e é o que nós fazemos a cada domingo. Nós oramos pela saúde, nós oramos pela família e nós oramos principalmente para buscar o autor dessa palavra, o Espírito de Deus que vem fazer morada em nós e restaurar, completar a vida de dentro para fora.
0: Vamos agora ouvir testemunhos que pessoas que teve essa restauração de dentro para fora e a vida delas foram transformadas. Já voltamos com esta programação.
2: Nós tivemos que recomeçar do zero. Eu pude constatar a dificuldade que os meus pais tiveram, querem arranjar emprego, quer com a sociedade em si. E eu presenciei tudo aquilo. E logo aí comecei a ter muitos problemas e a ter receios, inclusive, de perder os meus pais. Eu lembro-me de acordar durante a noite com pesadelos, com medo que os meus pais morressem, não é? Porque eu tornei-me muito dependente deles. Nós tivemos que nos unir muito e não passava sem eles. E isso fez com que eu fosse crescendo sempre nessa dependência, de estar sempre com alguém, não podendo estar sozinho. Eu procurava sempre estar perto de alguém. Quando estava perto de alguém era muito divertido, praticava desporto, tudo isso, mas depois quando chegava a casa, quando estava sozinho, era muito difícil. E, inclusive, quando estudava, quando fazia trabalhos de casa, sobretudo quando estudava, que é uma altura em que estamos mesmo isolados, e eu de tal forma me sentia oprimido que eu sentia grandes dores de cabeça. Já mais para a adolescência, queixando-me dessas dores de cabeça, os meus pais foram comigo, consultaram vários médicos, até que fomos a uma consulta de neurologia e fizeram um eletroencefalograma para tentar descobrir a razão dessas dores de cabeça, porque eram tão intensas e eu queixava-me e não conseguia estudar como devia ser. E o eletroencefalograma não deu resultado nenhum que indicasse algum problema, algum tipo de problema. O que é certo é que eu continuava com essas dores. Também comecei num relacionamento, né? E a coisa estava aparentemente orientada para nós podermos fazer vida, eu a tirar o curso, a acabar o curso, um curso numa área que seria uma área boa para o futuro, né? Na área das tecnologias, da informática. E então cheguei, terminei o curso nessa situação, ou seja, existindo esse vazio dentro de mim e eu tentando preencher isso com a presença de colegas, de companheiros, de amigos, da namorada, algo assim do género, mas chegando à noite, quando estava sozinho, eu dava voltas na cama, eu não conseguia dormir direito, eu chorava de noite, mesmo já jovem e tal, mas a coisa foi mesmo ao fundo, quando, tendo terminado o curso, assim do nada, esse relacionamento terminou. Passava os dias em casa sem fazer, chorava, os meus pais procuravam me dar um máximo de apoio, mas havia aquele vazio, aquele espaço estava ali e cada vez era maior por preencher e eu sentia muito mal com isso. Tanto que eu quis abandonar tudo. Eu não procurei emprego, sem gosto de viver, sem vontade de fazer nada. Tinha-me acabado de formar, tinha um irmão na França já há muitos anos, e então eu decidi largar isto tudo. Queria sair de Portugal, não queria mais, queria deixar para trás Portugal, porque só me trazia todo este crescendo de sofrimento. E eu fui-me embora para a França ter com o meu irmão, sem data para voltar. Naturalmente que os meus pais ficaram cá a sofrer, pois já tinham um filho longe e agora estavam com outro filho, ainda por cima numa situação de depressão tão acentuada. Fica lá cerca de um mês e foi o meu irmão que, falando comigo, convenceu-me a voltar para uma entrevista de emprego. Fui à entrevista, não resultou, disseram que eu tinha qualificações a mais, mas não sei o quê, e isso tudo não dava porque eu tinha um curso superior e eles queriam era outro tipo de funcionário para aquela posição. E então não me deu em nada e eu, lá está, continuei no mesmo fosso. Quando estava no quarto, deitado todos os dias, havia um programa na televisão da Igreja Universal. E eu não conhecia a Igreja, não sabia que existia cá em Portimão. Comecei a ver, mas eu não tinha coragem de dar o passo. Às vezes é algo inexplicável, mas quando nós estamos assim no fundo do poço, qualquer atitude, qualquer ação parece de um esforço tremendo. Uhum. Dar um passo em qualquer sentido parece uma coisa muito complicada, muito difícil. E eu senti aquele clique, mas não conseguia dar aquele passo. Quando a minha mãe entrou no quarto e viu que eu estava a ver o programa e disse-me: Telmo, queres? Eu vou contigo, vamos lá nesta igreja. E eu: vamos, mãe. Eu comecei a encher-me. Aquele vazio realmente eu comecei a sentir cheio. Eu comecei a sair das reuniões já com a cabeça erguida, a não sentir aquele vazio. Eu posso dizer que em cerca de um mês, a partir do momento que entrei na igreja, em cerca de um mês, eu estava liberto de toda essa depressão. Eu era uma pessoa transformada. Eu já tinha o tal brilho nos olhos. Tudo aquilo que eu aprendi, porque é óbvio, num mês a minha vida mudou, mas não estagnou aí. A aprendizagem com Deus é contínua. A nossa vida vai andando e tudo vai acontecendo. O meu grande problema toda a vida foi esse estado depressivo. Eu entrei, Deus tirou-me desse estado, mas Deus arranjou-me um emprego que ainda hoje se mantém. Eu gosto muito daquilo que faço, é o amor que eu tenho pela profissão. Eu hoje passo 12, 13 horas no meu trabalho e faço-o com prazer. Tenho os filhos maravilhosos, encantadores, tenho uma mulher que é muito atenciosa, que eu gosto muito, que é espetacular. Vivo num local que considero ser dos melhores locais aqui em Portimão, como se pode constatar, quer dizer, tenho tudo aqui à mão. Eu posso dizer hoje que aquilo que naquele dia em que eu entrei pela primeira vez me aconteceu ao ser transformado, ao iniciar a minha transformação, ajudou-me a ser melhor filho. Fui um melhor pai para os meus filhos. Tiveram uma educação excelente, crianças educadas, simpáticas. Fui melhor marido, fui melhor vizinho, fui melhor professor, fui melhor profissional em todas as áreas, fui melhor homem. Eu acho que aquilo que eu sou, eu devo à aprendizagem que tive, primeiramente, ao entrar na igreja. Porque aí é que eu vi qual era a verdade, aprendi com aquela verdade, apliquei aquela verdade na minha vida e vi os resultados. E aquilo que eu sou hoje, eu reconheço que o devo a essa aprendizagem.
3: A minha alma está de contínuo nas minhas mãos. Neste salmo, encontramos uma verdade que não poupa ninguém. Todos temos o poder de escolha. A cada momento, somos chamados a tomar decisões. Mas, por obedecerem aos próprios desejos e vontades do coração, muitos não perceberam e escolheram prazeres e caminhos que os afastaram de Deus. E a prova disso, uma vida sem paz e cansativa. Mas o mesmo poder de decisão que um dia o colocou no caminho errado é capaz de transformar a sua vida com a decisão de recomeçar e voltar para Deus. 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
0: Pastor Flávio, domingo é o dia do Senhor. Domingo é o dia que nós buscamos o Espírito Santo. O Senhor veja que está passando rápido. E hoje o Senhor vai estar em Machico, buscando a plenitude do Espírito Santo, a salvação. E o Espírito Santo vai ser derramado ali na vida daquele povo de Machico.
1: Nós em Machico já estamos todos unidos numa só fé, num só propósito. E domingo é sagrado, Pastor Ronaldo. Domingo é sagrado. Nós estamos comprometidos ali a cada domingo em buscar a presença de Deus. E ali no centro do Machico, nós estamos na nossa Universal abençoada, ali na rua Doutor João Abel de Freitas, número 35. Estamos ali próximo do supermercado Continente e Pingo Doce, e principalmente no horário das 9 da manhã, na grande concentração de fé e milagres. E também às 7, às 15 e às 18 horas. E você que nos acompanha, vive próximo do Machico ou arredor, Santana, Faial, Maroços, Caniçal, Santa Cruz, Bem Posta, Água de Pena, você que nos ouve de Gaula, da onde quer que você esteja nos ouvindo ali próximo do Machico, você é o nosso convidado especial a estar conosco já neste domingo.
0: Meu amigo, minha amiga, estaremos ali na rua Dom Carlos I, número 11, no Funchal, no centro do Funchal, ali a 50 metros mais ou menos, dos teleféricos, às 7 da manhã, 15 horas, às 18 horas e às 9 da manhã, naquela reunião da família, onde estaremos clamando a Deus junto com os servos de Deus ali, e com certeza o Espírito Santo vai renovar a sua fé. Às 15 horas, nós temos a reunião, o trabalho especial ali na Camacha, na rua Maria Assunção 43, tem um servo de Deus ali orando por você. Pastor Flávio, as suas considerações finais, se a pessoa quiser ligar para o Amigo 24 Horas, o senhor pode passar o número, por favor?
1: Nós temos à disposição de você, amigo e amiga, que precisa desabafar, você que está aí vencendo ou lutando contra muitos maus pensamentos e precisa urgentemente de falar com alguém, de receber uma oração. Neste momento, liga para o nosso número, a nossa linha de apoio, que é o número 218-368-008. 218-368-008. E você vai ser ajudado.
0: Da nossa parte é tudo. Um forte abraço. Deus abençoe a todos abundantemente e até lá.
3: Monte Sião, onde um reino humano deu lugar a um reino eterno. Originalmente situada em Jerusalém, na região da antiga cidade de Davi, passou a englobar também o Monte do Templo conforme a cidade crescia. Um lugar de imensa importância espiritual. Na época de Abraão, foi Salém, reino de Melquisedeque, que além de rei, era sacerdote de Deus. Porém, quando o povo de Israel saiu do Egito, o local já havia recebido um outro nome, Jebus, habitado pelos Jebuseus. Jerusalém foi uma das cidades dadas por Deus aos filhos de Israel, mas esta foi uma das poucas que eles não conseguiram conquistar, pois sobre o Monte Sião havia uma fortaleza intransponível, o qual os Jebuseus consideravam aquela fortaleza tão segura que desafiaram Davi a conquistá-la, como se a cidade fosse impossível de ser tomada. Mas o rei Davi sabia que com Deus não havia impossível. E a partir daquele momento, Sião se tornou a sede do reino.
4: Porém, o que Davi mais queria era que Deus estivesse naquele lugar e, por isso, fez transportar para lá a Arca da Aliança, um símbolo de Deus no meio do seu povo. Pois assim o Monte Sião recebia o verdadeiro rei de Israel e de toda a terra. Anos mais tarde, o templo foi erguido ao norte e a Arca encontrou uma nova morada. Pois toda a região da cidade de Davi, até o monte do templo, tornou-se o monte do Senhor, o Monte Santo, o lugar que ele mesmo escolheu para habitar com seu povo, símbolo da sua presença e do seu reino eterno. Ali veio a promessa de livramento e salvação. E é dali que o Senhor Jesus irá reinar sobre toda a terra. Do Monte Sião vem a convocação para o arrependimento e deste mesmo lugar o alerta sobre o juízo. Pois o dia do Senhor está próximo e no Monte do Senhor quem quiser pode encontrar o Rei e o Reino que nunca terá fim.